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2: Eita, essa é boa, que anima, né?
1: Vem aqui em cima.

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1: De senhor. Tá com saudade, né, meu?

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0: Parabéns, viu?
1: Parabéns, viu? Que coisa mais gostosa.
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0: Vivémonos de otro enderezo.
1: Y ahí.
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1: Esqueceu, foi porra.
2: Tá sendo acordão em Eric Land.
3: Esqueceu.

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0: mas nós gosta de sofrer, né, não? Boa demais.
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0: na 29 de setembro. Vai parar, bebê.
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0: Valeu, Márcio Felipe!
1: Valeu, mano Walter!
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0: Valeu!
1: Murilo, Murilo Rufi.
2: Obrigado, velho.
0: Obrigado, gente. Obrigado, mais uma vez. Irmão. Muito, muito, muito, muito obrigado. Que Deus abençoe muito sua vida, seu projeto, obrigado sua carreira, sua história.
2: Muito feliz, viu? Muito feliz.
0: Que isso,
2: obrigado de coração por tudo.
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0: rapaziada. Deus abençoe. Tamo junto.
1: Tchau.
2: É nóis.
0: Valeu.
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2: Chora não, coleguinha.

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1: Magníficos.

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0: Cê tá doido.
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0: por aí, aqui tá bem. Aí, tá bem?
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0: rapaziada.
1: Deus abençoe.
0: Tamo junto. Tchau.
1: É nóis.
0: Valeu.
2: É isso, bebê.
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0: aqui tá bem. Aí, tá bem?
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0: Essa tá cabendo no meu orçamento.
1: Fala não, coleguinha.
2: Sim.
0: Simone Simaria.
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0: Muito obrigado, minha amiga.
1: Tamo junto.
0: Que isso. Que honra, sem palavras.
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0: Hora Bruta.
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3: Chama, avião.
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2: 6 horas. Repita. 6 horas.
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1: Feliz aniversário. Hoje é seu dia e por todo lado sente-se uma energia diferente, pois o mundo celebra mais um ano de vida de alguém muito especial, você. Desejo que as homenagens e as palavras de carinho sejam muitas e sinceras e que você viva cada instante de hoje com muita alegria no coração. Deus te abençoe e proteja dia após dia. O Senhor está sempre presente e atento, e é por isso que você nunca está só. Lembre-se de praticar o bem em qualquer ocasião. E nunca se esqueça de que o amor é a resposta para tudo na vida. Lute por tudo aquilo em que acredita e não ceda a tentações ou futilidades do destino. Ame, deixe-se amar e seja feliz com a bênção de Deus. Seja feliz com o que tem e com o que ainda quer ter. Pois enquanto houver vida, haverá esperança e forma de lutar pelos sonhos. Então sonhe muito e lute ainda mais. Você merece ser feliz e tem que ser o primeiro a acreditar nisso. Saber que vai lutar por algo que deve estar na sua vida traz a motivação certa para começar a batalha e a força necessária para não desistir dela. Além disso, ninguém tentará conquistar a felicidade por você. Por isso, vá em frente e aproveite cada oportunidade que surgir no seu dia a dia. Meus irmãos, bom dia a você que sai agora para o trabalho, a você que faz aniversário hoje, 28 de maio. Estamos encerrando o mês mariano, o mês dedicado especialmente a Maria. Aos meus irmãos da comunidade de todo dia de Santa Maria, que celebram Santa Maria, hoje quem celebra naquela comunidade é minha irmã Luísa Albertina. Ela vai estar com vocês, se Deus quiser, para celebrar, para partilhar o pão da palavra e também da Eucaristia. Aí vou com vocês na comunidade Santa Maria de todo dia. Os meus irmãos da comunidade Santo Antônio, que começam o festejo agora no final do mês de maio e vai ter 13 de junho. Que possamos levar o Espírito Santo a cada um de vocês, que o Espírito possa estar trabalhando na vida de cada um de vocês, de cada comunidade que festeja os seus padroeiros, que seja abençoado nessa missão. Essa mensagem foi de modo especial para minha amiga Eleonora, que hoje faz mais um aniversário, ali na rua Coronel Sebastião Costa Sampaio. Que Deus possa abençoá-la na missão de ser família, de levar ao outro com sua simpatia, sua amizade, sua lealdade, a sua família primeiramente e depois aos outros, a quem você chama de amigo, a quem tem a sua amizade. Agora eu te convido para juntos, caríssimos, saudarmos Nossa Senhora nesta manhã de quinta-feira, 28 de maio. Que ela possa interceder por cada um de nós junto a seu Pai. O anjo do Senhor anunciou a Maria e ela concebeu do Espírito Santo. Ave Maria, cheia de graça, o Senhor é convosco, bendita sois vós entre as mulheres e bendito é o fruto do vosso ventre, Jesus. Santa Maria, Mãe de Deus, rogai por nós pecadores, agora e na hora de nossa morte. Amém. Eis aqui a serva do Senhor, faça-se em mim segundo a vossa palavra. Ave Maria, cheia de graça, o Senhor é convosco. Bendita sois vós entre as mulheres e bendito é o fruto do vosso ventre, Jesus. Santa Maria, Mãe de Deus, rogai por nós pecadores, agora e na hora de nossa morte. Amém. E o Verbo de Deus se fez carne e habitou entre nós. Ave Maria, cheia de graça, o Senhor é convosco. Bendita sois vós entre as mulheres, e bendito é o fruto do vosso ventre, Jesus. Santa Maria, Mãe de Deus, rogai por nós pecadores, agora e na hora de nossa morte.

Cristo. Amém. Rogai por nós, Santa Mãe de Deus, para que sejamos dignos das promessas de Cristo. Infundi, Senhor, como vos pedimos, a vossa graça nas nossas almas, para que nós, pela anunciação do anjo, conheçamos a encarnação do Cristo, vosso Filho, pela sua paixão e morte na cruz, sejamos conduzidos à glória da ressurreição, por nosso Senhor Jesus Cristo, vosso Filho, que é Deus e convosco vive e reina,

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Programa da Igreja Católica de Vitória de Imerim, que leva até você de segunda a sexta-feira a palavra de Deus. Esta palavra que é viva e eficaz é a palavra que é o próprio Cristo, que caminha ao teu lado na tua caminhada cristã. Ele, a esperança que não decepciona. Ele é a esperança que nos leva ao encontro do Pai todos os dias, do amanhecer ao anoitecer. O nosso muito obrigado a você, meu irmão patrocinador do mês de maio, que há mais de 3 décadas nos ajuda a manter este programa no ar, programa que leva até você a palavra de Deus, alimento do pão da palavra, e aí em cada comunidade o pão da Eucaristia, o pão que é o próprio Cristo, que nos alimenta, que nos fortalece, que nos revigora. Um bom dia, Justina Santos Sanches, Iracema Santos Maciel, Francisca Velez Coelho, Beatriz Anjo Caldois e Arari, Santana do Marajá, Zacarias e Marinete de Gamileira, Desterro Maciel e família de Jussarauzinho, José Raimundo Chaves, Terezinha de Azulima e família de Norte São Francisco, Socorro Abreu e família, Elismar e família do Povoado Melo, Galeria Silva Guzmão, Antônia Rosa Jardim, Marlene Pereira e família, Seu Mano do São Félix, DJ Divino de Coque, Raimundo Vicente Martins, Lucinda Cruz Martins, Adelaide Ferreira, Patrícia Laura, Rosa Alvino Jaime, Evarista Almeida, Nico Moré e família, Bispo e Graça, professora Sandra, Chagas Maria e família de Jussarauzinho, Rosa dos Santos, Gilvão de Nazaré Rodrigues Sarmento, Isida de Jesus, Manequinho do Arraial, professora Sandra Pestana, Nunu do Povoado São Benedito, Santo Elise e família de Bonfim Arari, Francisca Quaresma Gama, Carlinhos do Povoado São Luizinho e Cajari, Tilô da Boa Vista, Jussara e família, Damiana Lopes Barbosa, Maria Domingas, Marcel Santos, Beatriz de Pixuna, Vital e Helena, Pastora da Misericórdia, Alcine Cristiane do bairro do Poraqueú, Francisca Alves, Iracema de Jesus Souza, Francisca Brito Vadeco, Augusto e Cota do Jacareí, José Rodrigues Raposo, José Raimundo Pinto, Maria Pinto, Ana Lúcia Pinto, Nauro Pinto Júnior, José Raimundo Pinto II, professora Suelita, professor Moraes, Jaime Pires, Rosa Chaves Pires, Ana Lúcia Santos Pereira, Miguel Bonéges Cardoso, Deusima Souza, Livramento Souza Vieira, Raimundo Félix Cardoso, Francisco Xavier de Boa Vista, Rosanira Coelho, família de Vila Nova, Marilene Zeca, família de Vila Nova, Raimundo Maciel em Pontal de Arari, Cassiano Lisboa, Isadora Alves Marinho, Maria José Brito, Maria José da Rodocóia Bencoque, França Leite, Jovenile do Povoado Arroz, Aristotelina e família de Tabocal, Maria Regina Tabocal, Zé de Loura, Isabel, Idaia de Arirana, Antônio Valdeci Maciel de Arapari, Marinalva de Jesus Garros e Mercedes Vieira e família. O nosso muito obrigado a você que faz de sua doação um canal de luz, de comunicação para tantas famílias que você não conhece, mas sabe que estão se preparando para se alimentar do pão da palavra nesses minutos que estamos com você. Um bom dia a Mercedes Vieira e família, ela que trabalha na BR-222. Que Deus possa abençoá-los na missão de serem famílias também. A primeira canção que vamos ouvir é de cada você, meu irmão, na sua comunidade, com a sua família. Os meus irmãos que trabalham comigo no Monsenhor Arthur Gonçalves, os meus irmãos de cada comunidade que nos ouve, das comunidades de Presidela, Bonfim, Barreiros, os meus irmãos Júlia e seu esposo lá em Bonfim, vão começar a festejo Santo Antônio também agora no mês de junho. Dia 8, se Deus quiser, vamos estar celebrando com vocês, meus irmãos, nessa comunidade Bonfim, de Santo Antônio. Os meus irmãos das comunidades da região de São Lourenço até São Benedito, Vila Nova, Caçoada, Sumamo do Japão. Os meus irmãos da minha comunidade. Lembrando que hoje, quinta-feira, temos o encontro com o Senhor. Adoração ao Santíssimo Sacramento, das 18h45 até as 19h15.

E após a adoração, tem o encontro do grupo Oração, Unção e Poder. E você é convidado para estar com Jesus, já a partir das 15 para as 7, 17:15, nesse encontro com Jesus sacramentado. Ele espera por cada um de vocês, de modo especial, aqueles que mais precisam estar com Jesus. Essa canção vai para os meus irmãos que trabalham aqui em frente à cidade, meu amigo Antônio Pedro, seu sobrinho Lilito, César e Sandra, o seu Benedito, os meus irmãos do Comercial Castanheira que nos ouvem, nosso muito obrigado, os meus irmãos da Casa Ami, na pessoa de Nil e da Cláudia, que fazem parte da coordenação daquela casa. Eu dou bom a cada um de vocês que trabalham aí dioturnamente, levando a vocês e a cada interno um pouco de ânimo e da palavra de Deus também. Mudei a minha amiga Cita e o Luiz no Alto São Francisco, a minha amiga Terezinha no Alto São Francisco e sua família. Também essa canção para minha mãe Dona Raimunda, que peço minha bênção nesse instante. E também vai de modo especial para a Leonora, que hoje está aniversariando aí na rua Sebastião Costa Sampaio. Ouçamos esta canção e fiquemos em contato com Jesus.

Obrigado que você nos ouve em cada comunidade, especialmente a comunidade de Santa Maria, em todo dia, que celebra a sua padroeira. Lembrando hoje que celebra com vocês a minha irmã Luísa Albertina, não é, que Deus possa abençoar na missão de proclamar a palavra de Deus, tanto em palavras como testemunhando seus milagres em sua vida também. A imagem usada por Jesus da construção de uma casa, narrada pelo evangelista Mateus, no capítulo 7, 24 a 27, é nítida, direta e por isso eficaz. Aquelas duas casas, podemos vê-las surgir lutando contra o vento e a chuva. E, enfim, uma reduz-se a um monte de escombros e a outra permanece em pé depois da tempestade. Jesus nos chama a atenção para um detalhe. Ambos os construtores são pessoas que conheceram Jesus Cristo e ouviram sua palavra. A única diferença é que um coloca em prática as palavras de Jesus, outro não. A parábola apresentada é sobre a concretude e a coerência cristã. A coerência entre as palavras e os fatos, entre a profissão de fé e a prática da vida. Assim, ao concluir o seu discurso, conhecido como Sermão da Montanha, Jesus nos dá uma importante mensagem. Está claro que Jesus está usando uma figura de linguagem para nos ensinar que esta casa é a nossa família, é a nossa vida, e que muitas vezes não temos o devido cuidado e prudência para construí-la sobre uma base sólida, sobre um alicerce firme, sobre a rocha. Lembre-se, quem sustenta a nossa vida é Deus, quem nos segura pela mão é Deus, quem nos dá paciência e força para enfrentar as grandes provas da vida é Deus, quem nos dá vitória nas tentações é Deus, quem nos põe de pé é Deus. A sua família, a minha família, a nossa família precisa de Deus, precisa da rocha que é Jesus. A família é, sem dúvida, a esperança da igreja e do mundo, falou o então Papa Francisco no nono encontro mundial para as famílias. Para tanto, meus irmãos, precisa demonstrar para a sociedade a sua essência enquanto projeto idealizado por Deus. As novas gerações precisam enxergar as famílias como um luzeiro de esperança que aponta o caminho para Cristo, e assim enxergarem não só a beleza de ter uma família, mas principalmente ser uma família segundo a vontade de Deus. A esperança que advém do Espírito é alicerçada na fé, que nos leva a depositar toda a nossa esperança em Cristo, numa certeza que, mesmo diante de cenários desfavoráveis, crises de relacionamento, desgastes, dificuldades do dia a dia, a família ainda é essa fonte inesgotável de esperança a partir do projeto idealizado pelo próprio Deus. Dirijamos, pois, a Ele nossas orações para que, vindo a nós na Eucaristia, nos ensine a colocar em prática a sua palavra e alicerce conosco nossa família. Que possamos, caríssimos, não só ter família, mas ser família. Nada substitui a importância da família na vida de cada pessoa, dos filhos, do marido, da esposa. Lembre-se que nada mais é importante para substituir, nada substitui a família, o aconchego da família, o carinho da família. Falamos no programa anterior que muitas vezes os idosos são colocados em casas de repouso, asilos, muitas vezes porque tornam-se, já com a idade, tornam-se muitas vezes impacientes e assim por diante. É mais fácil colocá-los ali. Mas lembre-se, caríssimo, nem uma casa de apoio, nem um asilo, nada disso substitui o aconchego e a atenção e o carinho que a família tem que ter por seus idosos, principalmente pelos pais, pelas mães,

0: que dão a vida por aqueles a que elas geraram. A mãe tem esse dom de gerar vida, recebeu do Criador essa missão. E muitas vezes não é compreendida em casa. Muitas que falam um pouco mais alto com seu filho, ele já acha que tem razão de retrucar para sua mãe ou seu pai. Lembre-se, devemos amar, respeitar e valorizar aqueles que se esforçam, trabalham no dia a dia, sacrificam sua vida pela vida da sua própria família. Espere-se na família de Nazaré. Tiveram também suas dificuldades, mas venceram cada obstáculo, colocando Deus na frente e alicerçando sua fé na sua palavra. Agora eu te convido para juntos nos alimentarmos do pão da palavra, hoje no livro do evangelista Marcos, capítulo 10, versos 46 a 52. Marcos, capítulo 10, versos 46 a 52. O Senhor esteja conosco, Ele está no meio de nós. Proclamação da palavra de Cristo, narrado por Marcos. Glória a vós, Senhor. Chegaram a Jericó, quando Jesus estava saindo da cidade, e acompanharam-no os discípulos e uma grande multidão. O mendigo cego Bartimeu, filho de Timeu, estava sentado à beira do caminho. Ouvindo que era Jesus Nazareno, começou a gritar: Jesus, filho de Davi, tem compaixão de mim. Muitos o repreendiam para que se calasse, mas ele gritava ainda mais alto: Filho de Davi, tem compaixão de mim. Jesus parou e disse: Chamai-o. Eles o chamaram, dizendo: Coragem, levanta-te, ele te chama. O cego jogou o manto fora, deu um pulo e se aproximou de Jesus. Este lhe perguntou: Que queres que eu te faça? O cego respondeu: Rabuni, meu mestre, que eu veja. Jesus disse: Vai, tua fé te salvou. No mesmo instante ele recuperou a vista e foi seguindo Jesus pelo caminho. Meus irmãos, estas são para mim e para vós palavra da salvação. Glória a vós, Senhor.
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0: Jesus e os que com ele seguiam em peregrinação para Jerusalém se detiveram em Jericó por causa de Bartimeu, que era cego, mas não era surdo, pois ouviu que era Jesus quem passava. Nem era mudo, pois se pôs a gritar, e tampouco era coxo, pois logo deu um salto e foi na direção de Jesus. A falta de visão aguçou os demais sentidos. Determinado no seu propósito, clamou pela misericórdia de Jesus, chamando Filho de Davi, título messiânico. Assim, quem estava à margem da sociedade, mendigando à beira do caminho, demonstrou sua fé e foi curado. Iluminado, não voltou atrás, inclusive deixou o próprio manto e tomou a decisão de seguir Jesus rumo a Jerusalém. A mensagem, meus irmãos, é clara: para seguir Jesus é preciso ver e crer. A cura de Bartimeu representa o que precisa acontecer na vida de cada discípulo de Jesus. Foi a resposta à pergunta de Pedro e ao desejo de Tiago e João. Jesus, ele podia fazer tudo sozinho, caríssimos, por nós, mas ele quer ouvir a nossa voz, que ouviu o nosso grito chamando, para que ele possa agir em nossa vida, em nosso cotidiano. O que queres que eu te faça? Ele já perguntou isso para você, caríssimo. Pergunta para todos nós todos os dias. A cura, a sabedoria, é que mais precisamos do Cristo que salva, cura e liberta. Desse Cristo que caminha conosco hoje, com o Espírito Santo guiando nossos passos. A última canção que vamos ouvir de cada você que esteve conosco nesses minutos, se alimentando do pão da palavra. Meus irmãos, lembre-se, em cada comunidade que fechei os seus padroeiros, que Deus possa abençoá-los nessa missão. Hoje às 18 horas temos a Santa Missa na Igreja Matriz. Às 15 para as 7 temos adoração na Comunidade São José até às 19h15. Caríssimos, até a próxima semana. porque aqui eu estive reunido com vocês, em nome do Pai, do Filho e do Espírito Santo. Amém.

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1: Rádio Cidade de Vitória informa a hora certa.
2: 6:30.
3: Repita.
2: 6:30.
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5: Os municípios brasileiros recebem nesta sexta-feira, dia 29, o terceiro decêndio de maio do Fundo de Participação dos Municípios, do FPM. Ao todo, serão repassados 5 bilhões e 900 milhões de reais às prefeituras de todo o país. O valor é cerca de 3% maior do que o transferido no mesmo período do ano passado, quando os municípios dividiram 5 bilhões e 700 milhões de reais. Segundo o especialista em orçamento público, César Lima, o resultado também está relacionado às mudanças recentes na política tributária do governo federal. De acordo com ele, a arrecadação tem conseguido compensar os efeitos da ampliação da faixa de isenção do imposto de renda.
6: Isso muito se deve aí em razão de ter dado até o momento, né, certo, a arrecadação sobre grandes fortunas por partes do governo federal, né, que tem aí conseguido suprir a diferença daqueles contribuintes que recebem até R$5.000 e que a partir deste ano de 2026 foram isentos do imposto de renda, bem como as alíquotas diferenciadas para aqueles que ganham até R$7.350.
5: Entre os estados que recebem os maiores volumes de recursos, São Paulo lidera no Sudeste com mais de R$ 734 milhões de reais destinados aos municípios paulistas. No Nordeste, a Bahia aparece na primeira posição com mais de R$ 477 milhões de reais em repasses. Já no Norte, o Pará vai receber cerca de R$ 169 milhões de reais.

0: No sul, o Rio Grande do Sul concentra mais de 376 milhões de reais. E no centro-oeste, Goiás lidera a distribuição regional com mais de 192 milhões de reais. Até o dia 26 de maio, 12 municípios estavam com os repasses do FPM bloqueados por pendências administrativas ou fiscais. Os recursos ficam congelados até que a situação seja regularizada. O FPM é formado por parte da arrecadação da União com o Imposto de Renda e o Imposto sobre Produtos Industrializados, o IPI. A divisão dos valores leva em conta, entre outros fatores, o número de habitantes de cada cidade. Reportagem Marquesan.
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0: Faz barulho aí, Uberlândia, que eu quero ouvir!
1: Que coisa linda, galera!
0: Obrigado!
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0: 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Informa a hora certa.
1: 6:45.
2: Repita.
1: 6:45.
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4: Essa canção eu gravei em 1994. Gostaria de relembrar nesse momento especial.

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2: Rádio Cidade de Vitória informa a hora certa.
3: 7 horas. Repita, 7 horas.
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Isso, meu povo! Agora são 7:08 na cidade de Vitória do Mearim. Renato, agora que eu tô me ouvindo, Botafé. É, tá ouvindo só no som, no geral. É, agora são 7:08 na cidade de Vitória, mas ser uma manhã muito maravilhosa, clara, né? Nós queremos aí só dar boas-vindas a esse novo dia e também agradecer a Deus por estar aqui mais uma vez ao vivo com vocês. Nós afirmamos sempre o nosso compromisso de levar até vocês a verdade, esclarecimento de fatos e informes de município e, claro, o melhor da música. Portanto, que nós vamos já iniciar o nosso programa, né, com uma música linda, uma música top. Vou trazer Vanderlei Andrade, né? O, como é que tá, não? O Pistoleiro do Amor, né? O Pistoleiro do Amor, conhecido popularmente, aí, ele que é da cidade de, lá do estado do Pará. Então vamos trazendo aí, enquanto isso, dona tá organizando tudo, a gente agradece a todo mundo que está com a gente.

Maria, Pistoleiro do Amor, Zé Orlando, e hoje, esse é o quê? É o quê? Ladrão de amor? Melô do ladrão. Eita, simbora, meu povo. Então, já que a gente falou Pistoleiro do Amor, vamos trazer então Zé Orlando, né? Pra poder dar justo aí o título que ele carrega. É, Zé Orlando, que é aqui do estado do Maranhão, mas muitos anos, né? Mora aí em Fortaleza. Você é uma figura maravilhosa. Você tá doido, rapaz? Vambora, meu povo. São 7:10 na cidade de Vitória. Daqui a pouco a gente vai estar relatando. Vamos estar relatando aí, de acordo com mais informações, um pessoal do povoado Coque, que anda muito preocupado com água, né? Segundo os moradores, até que pegar o nome da pessoa aqui, que mandou ontem várias mensagens, achando que a gente não via, ou que a gente não estava acompanhando. Eles dizem aqui o seguinte: olha, nós estamos há 4 meses sem um pingo d'água aqui na região. A região nossa aqui é do Vila Falcão, povoado Coque. 4 meses não é 4 dias, são 120 dias, né? 120 dias. Ele diz também que tem uma escola que também lá não tem, por exemplo, não tem água, né? Então a gente pede aí ao prefeito municipal que envia uma equipe para lá para poder averiguar, para ver como é que pode resolver esse problema. Eu quero só afirmar aqui um compromisso. Aqui a gente não fala, aqui a gente não traz ninguém com baixo escalão, a gente não persegue ninguém, aqui só a gente esclarece os fatos. E essas pessoas, quando elas procuram o programa de forma simples, ela diz que não tem mais para quem apelar, que elas já apelaram para todo mundo e que as pessoas não fazem nada e tal. Então eu disse: olha, a gente vai sim. E eu espero, eu tenho quase certeza que o prefeito vai mandar sim uma equipe para lá para poder averiguar, para ver que situação, que jeito que pode ser resolvido. Porque água é vida. A gente pode viver até sem um almoço, sem a janta, né? Um dia ou dois. Agora, você ficar sem água, e outra, nós estamos falando de um povoado que é distante. O rio mais próximo que tem é 16 quilômetros. Se ele for 16 quilômetros para o Paió, é 16 quilômetros, se eu não me engano. E para Vitória é 15 quilômetros, 16. E lá tem, na verdade, lá na estrada de trem, lá chama-se um minador, né? E eu gostaria muito, mas muito mesmo. Eu tenho certeza

o prefeito, ele já foi pobre. O prefeito, ele sabe o que é a dificuldade. O cara tá numa casa onde tem 3, 4, 5 crianças para tomar banho, chega da escola suado para tomar banho e não tem água. Os pais de família, eles estão aguardando o prefeito. Faça isso. Eu tenho certeza que dentro do teu peito tem um coração, rapaz. Vai lá, tenta resolver esse problema. E o que eu aqui, nós, o programa Balanceia Nordeste, eu quero dizer assim, olha, foi solucionado. O prefeito resolveu a questão. Eu gostaria de dar essa notícia em breve. Eu tenho certeza que essa equipe vai para lá. Viu, dona Maria? Aguarde e depois mantém-se informado. E a gente tem para dizer, ah, não, que ele, o pessoal, esse é um povo perseguidor. Gente, nós não perseguimos ninguém, pelo amor de Deus. Quem persegue os outros é o capeta. Nós não somos, não, graças a Deus. Eu sou um cara contido com Deus. Mas eu tenho certeza que vai resolver este problema, tá bom? Vamos aqui aproveitar e mandar um abraço também. A Flor, tudo bem? Tá, bom dia, quero uma música de Pablo, ok? Tô ouvindo. Ah, obrigado. Ela é a Rila de Anajatuba. Obrigado. Daqui a pouco nós coloca Pablo. E agora vamos, Zé Orlando, o pistoleiro do amor. 713, oferecimento Almeida Souza.

chegando, gente, tá chegando. Já saiu aí, né? A mídia da cavalgada, Donato? Já, né? Pronto. É amanhã, viu, pessoal? É amanhã a grande inauguração, dá então o passo inicial com a grande cavalgada. E lembrando que esta cavalgada, ela vai estar saindo aí do Camerim do Pacheco, tá bom? Às 7:30, vai estar todo mundo lá nessa concentração maravilhosa. Lá vai ter muitos cantores, né? Vai ter lá o Wendel, Leno Mídia, vai estar o Donato Rios, vai estar também Ladriele Show e Luiz Cantor. Então, venha você, pega aí a sua comitiva, monte no seu cavalo e vamos curtir, fazer essa festa maravilhosa. Alô, bom dia! Aqui Antônio dos Antônio Soares, São Paulo. Antônio Soares. Fala, Antônio! Tudo bem? 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Opa, da Baixada, bom dia, melhor da Rádio da Baixada. Olha, Danado, tá bacana, gostei, viu? O povo tá dizendo aí, Danado, que é a melhor Rádio da Baixada, obrigado. E vocês são os melhores ouvintes do Brasil. É isso aí, muito obrigado. 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Doris Rios, a baixinha querida da cidade, um forte abraço, bom dia todo especial para você, que deve agora estar aí, claro, né? Radiando com um sol lindo desse, que é o quê, né? É desse jeito, Doris Rios é seu nome, um cheiro para você. 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Carlos Chaves, lá no Recanto Florindo, forte abraço para você. 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Tudo bem? Mudando a vida de nossa gente, a cara da cidade. 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Aqui é o, quem é esse aqui? Ah, o advogado Carlos Ribeiro, forte abraço pra você também. 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Muito obrigado pelo carinho. 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Tá aí, muito parabéns, parabéns, de 217, né? Municípios do Maranhão, lá ela foi a escolhida. Dos 23, se eu não me engano, não sei se é 23 municípios que corta a linha de ferro aqui, eu não sei se é 23, não sei, já até perdi as contas, eu tinha esses números, mas deve ser um pouco menos, se eu não tô, acho que é menos de 23. O que eu sei pra cá, pra Baixada Maranhense, que é 21 cidades, certo? 21 cidades aqui da Baixada, onde a gente banha tudo, graças a Deus, com a Rádio Cidade. Gabriel Motos. Ah, não, Gabriel Matos. Tudo bem? Bom dia, meu amigo. Bom dia, Ivan Alves. Esse aqui é lá de Arari, né? Passa bem. Muito obrigado pelo carinho. E a rapaziada, gente, vamos lá, dá um teco-tecozinho aí na tela. Vamos bater 2K hoje aí
de curtida na live, o programa Balanceio Nordeste, com muito carinho. É, Donato, tem mais música aí, Donato? É Pablo que vai cantar agora? Pronto. 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Eita, Capoeira Grande Arari. Ah, tá. Capoeira Grande Arari, obrigado pelo carinho, meu caro amigo Ivan. Então vamos que vamos. 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

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Então pronto. Já sabe, a Flor de Lis, Danato, música 7:23, Brasil. Música. Valeu. Vambora.

pessoas que eu posso no WhatsApp e tal. Mas os caras mandam uns áudios de 2 minutos. Aí é muito rápido aqui no rádio, ó. Não deu nem tempo de ouvir um áudio aqui, mano. Ele fala, não fala o nome da música. Tá, gente? Rápido, olha, eu sou fulano de tal, quero a música, fulano de tal, pra oferecer, fulano de tal, pra minha ex, pra minha atual, pra outra. Pronto, já foi, tranquilo. Aí fica fácil. Eu vou ouvir, não sei nem que parte que vocês estão pedindo a música, tá bom? Mas vocês podem entrar aí junto com a gente através do WhatsApp. 98 985 27 1245. E aí, mas seja rápido, que aí a gente vai botar mais música. Não tem tempão, fica ouvindo aí o áudio, viu? É, o Leonardo Sampaio, agora são 7:28. 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Ai, um abraço a doutora Tassiane. Gente, que mega festa que estão aí, estão preparando, estão comentando que vai ser uma festa das melhores. É, vamos ver. Vamos preparando para ir, né? Mandei aí, o meu guitarra tá trazendo uma guitarra, diz que 0 quilômetro, chegou agora, diz que vai inaugurar lá na festa de amanhã. Que o nosso som é ao vivo, viu, gente? É ao vivo, tá bom? E aí vai ficar um negócio bacana. Na tua música, a carta, a música carta, é, Leonardo Sampaio, beleza, já tá organizando ali. 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Meu amigo Júnior, forte abraço pra você, né? Júnior, menino de ouro, forte abraço pra ti. Eu não sei se ele tá aqui em Vitória ou se ele tá lá no Tirirical, né? É, cuidando lá do bezerro, fazendo, tirando o leitinho. Ah, muito bom. Ele com o Messias, né? Poucos dias. Eu estava numa região aí, tinha quebrado uma correia do carro e eles socorreram lá. Muito obrigado, viu, Messias? Obrigado, Júnior. É isso aí. E ó, tudo que a gente faz de bom, pode ter certeza. Às vezes, no lado de Sampaio ajuda uma pessoa, ele nunca mais ele vê aquela pessoa. Mas às vezes ele está num lugar que ninguém conhece ele. E ele precisa de uma emergência ali. E alguém mandada por Deus, porque ele já plantou. Aquela é a pessoa lá. Ele não sabe quem foi que ele ajudou, pronto, já foi. Aí chega um outro, chega, você tá precisando de ajuda? Aí o cara pensa, porra, velho, esse cara nunca me viu antes. Olha, que coisa boa. Então, gente, tudo que você planta de bom, você colhe. Então também, se você planta coisa ruim, não vai esperar coisa boa não, tu não tá doido, né? Então, vai colher coisas ruins, tá? Então é por isso, faça o bem sem olhar quem. Deixa eu arrumar esse negócio aqui. Pronto, agora tá certo. Leonardo, tem música aí? Quem é? A carta? É? Então bora. Quem pediu a carta foi Delmar Marques. A carta. Essa mesma música eu vou mandar pra Zé Raimundo Pinto hoje, Dona Maria Pinto, o Naurino, o Naan, enfim, o Leandro, a todos. Bom dia, gente. A minha mãe.

Eita, meu povo, vamos que vamos, bora que vamos. Gente, ó, deixa eu falar uma coisa aqui pra vocês. Eles mandam, eu quero ver se eu atendo o máximo de

sua carta, né? Eu tava falando da carta e na época, desta época aí, me mandaram, né? Um amigo meu, colega meu de São Paulo, me mandando as fotos, né? Foto quando a gente saía às vezes do show, aí a gente ia fazer um lanche ali na São João, porque São Paulo é uma cidade que não dorme, né? Aí 2, 3 horas, 4 horas, nós tava tirando as fotos e tal, aí tô postando, né? É, postando também, achamos lá muitas fotos do ônibus, né? Quando o ônibus, ônibus, meu Deus. Eu acho que eu só tinha um momento bom naquele ônibus, sabe, Leonardo Sampaio? Era quando eu tava dormindo. Quando eu dormia um pouco, a gente saía do show, né? E aí pegava o ônibus, olhava, tá gostoso, tá dormindo ali dentro. Quando eu lembrava que ele poderia dar problema na próxima festa, eu já ficava preocupado. Porque o bicho não é barato, não. Tu é doido, né? Deus me livre. Gente, um conselho. Você tem um sonho de ter um ônibus na sua vida, na sua banda? Peça pra Deus que dê condições de você comprar logo um novo. Porque quando você compra um usado ou velho, muito bem quebrado, bem baqueado, gente, é um problema grave, sério. Só sabe quem tem um. Do jeito que eu peguei um agente uma vez, pegamos um na Bahia, que eu vou lhe contar, não foi fácil. Mas graças a Deus. E o negócio é o seguinte, toda vez que tá quebrado, quando a gente vai vender, fala, aquele homem não... Porque é peça, Nonato, igual aí, Nonato, que a gente quebra, Nonato. Não é na primeira hora que a gente resolve, porque tem que saber onde tem peça de reposição, tu tá entendendo? Que já não é um carro novo, né? O novo não dá problema, às vezes muito pouco, né? E aí a gente vai atrás, em ferro velho, tu tá doido. Consiga, vai arrumar dinheiro.

Vamos falar algum novo, que aí eu tenho certeza que o seu problema aí de 3, 4 anos tá de boa. Você vai só colher e terminar de pagar, se não for à vista, pronto. Coisa muito boa. Ou então compra um micro-ônibus novo ou uma van nova. Ah, você tá sossegado. Tá sossegado, viu, querido? Sossegado, de verdade. 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Então, a Laís, forte abraço. Ao Cristiano, muito obrigado. Ao Paulo Vitor, também, um forte abraço aí a toda a galera. Quem tá aqui mais junto com a gente é o Jânio Batalha. 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Posto Lauane, muito obrigado pelo carinho. Codó, do povoado Coque, irmão aí do paizinho. Forte abraço pra você. Tá bom, meu garoto? Tem música? Tem música. Então bora. 7h39, aqui junto com o programa Oferecimento Auto Car Ar-Condicionado do meu amigo Valtinho. A música dele é? A música do Polido. Achamos a música do. Como é o nome do cantor? Joãozinho Batista. Joãozinho Batista. Pronto, Joãozinho Batista. Vamos mandar a música aí do Polido. Tá bom? Então.

0: agora 7 horas e 43 minutos, a cidade de Vitória. E aí a gente vai tocar aqui a Toca Música, a Sina da Copa, versão piseiro. É o meu amigo Diego que tá pedindo. Obrigado pelo carinho. É, tem mais pessoas aqui junto com a gente. O Delmar, muito obrigado. E toda a rapaziada boa da cidade de Araria, obrigado mesmo de coração. O mais importante, hoje eu vou mandar um abraço ao Valdeci. Alô, Valdeci, lá do João Diogo. Caba bom, gosta muito do programa, né? Muito obrigado pelo carinho. A todos vocês que estão sempre junto com a gente. Obrigado, tá, gente? É, vamos trazer a música? Vamos lá. 7h40. Ah, ainda não tá no projeto. Ah, pá, mas não tá no jeito aquela? A outra. Pronto. Então arrocha o Buriti. 7h44.
1: Graças a Deus e a vocês, hã? Ladrão de coração. Eu, Vanderlei Andrade, agora comigo. Eu

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48 minutos na cidade de Vitória. Agora vamos ouvir a versão piseiro, a sina da Copa do Mundo. Oh, tá chegando, hein? Ah, que dia que é o primeiro jogo, Nonato? 13? 13 de junho? Ou qual o dia da semana? Sabadão? Rapaz, nesse dia. Vambora, meu povo. A sina da Copa. Vamos ver se dá sorte, né? Tô todo de amarelo.

música da Copa do Mundo, coisa boa, gente. Olha, quem também tá pedindo a música, mudou, né, o repertório dele. Ele só tava batendo de Roberto Carlos, né? Agora, Zazinho Montes, aí tirou ontem, meteu o pé na jaca, tomou logo 2 litros de cachaça logo cedo, mutila, misturou com penga, lascou lá um monte de coisa lá, hoje

Isso aí é bello. Sonhou, teve um sonho, um tava onde? Do anjo de guarda, lá na casa das primas. Aí ele quer o quê? Foi a seca. Tá, nós bota foi a seca, né? Vamos botar, foi a seca pro homem. E lembrando, quem disse que esqueci com o Donato Rios? Vamos lá, música 7h53, daqui a pouquinho tem ele, Luiz Carlos. O Lulu, é o Lulu não, é o Luizinho. É Luiz, Luiz Carlos daqui a pouquinho, a partir das 8h30, né Luiz? A partir das 8h30, Luiz Carlos.

0: Lázaro e o Rodes, um forte abraço. Valdinar, um forte abraço pra você também. É, a moça daqui que me pediu a música, ela que é lá de... Ela é lá de onde, meu pai? De Gameleira. Ah, pronto. Ela que tem uma foto aqui, um menino. O menino tá aqui de trás de um bezerro. Menino da cara ruim da porra, velho. Olha, olha aí. Tipo assim, Nanato, olha.
1: Tu toca essa música aí, seu pô. Toca aí, rapaz.
0: Eita, senhor. Gente, nunca maltrate alguém quando estiver subindo. Porque um dia pode encontrá-las quando estiveres descendo. A última...

de hoje. Não sei o nome dela aqui não. Viana, você tem Viana. Valeu, gente! Olha, amanhã tem programa. Leonardo Sampaio vai tomar de conta amanhã no programa, tá? Porque amanhã nós estamos na cavalgada, tá bom? Valeu, beijo no coração de todos. Tchau.

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2: Rádio Cidade de Vitória informa a hora certa.
3: 8 horas. Repita, 8 horas.
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1: Bom dia. Voltei a passar essa mensagem para o senhor para agradecer por o que o senhor está fazendo por mim e pedindo sempre que você sempre me proteja e proteja meu filho. Que Deus lhe dê sua saúde e hoje seja um bom dia de paz. Mas para o senhor, que Deus dê muita saúde ao senhor e sempre nós se comunicando, porque graças a Deus tudo que o senhor fez está dando certo. Ele não bebeu mais.
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0: quero falar com você que está sofrendo aí com o vício da embriaguez, você que está passando por esse constrangimento, perdendo tudo para o mundo dos vícios, ou tem alguém aí no seu convívio familiar que está perdendo tudo para os malditos vícios de embriaguez, vícios em drogas, em jogos, enfim. 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Temos tirado pessoas da sarjeta, pessoas que já tinham perdido tudo para o mundo dos vícios. E hoje, essas pessoas estão inseridas novamente na sociedade porque acreditaram no nosso trabalho, tiveram fé primeiramente em Deus, que é quem pode tudo, e segundo, vieram até a minha pessoa e hoje essas pessoas estão libertas. É só você acompanhar o nosso programa aqui que você escuta dezenas de depoimentos aí de pessoas, né? Que já tinham perdido tudo para os vícios e hoje, graças a Deus, essas pessoas se recuperaram porque acreditaram no nosso trabalho. Muitas das vezes essas pessoas, né, não acreditam, mas outra pessoa do convívio familiar vem até a minha pessoa, traz uma peça de roupa, a data de nascimento, nome completo e através disso podemos agir, fazer um trabalho na vida dessa pessoa, porque abaixo de Deus foi Deus que me deu o dom, a capacidade de poder tirar o vício de qualquer pessoa, qualquer vício que seja, em drogas, em bebidas alcoólicas, em jogos, de qualquer pessoa em cima da terra. E essa pessoa, como eu já disse aqui, não precisa nem vir me procurar. Basta que alguém do convívio familiar acredite e dê o primeiro passo em busca da libertação espiritual dessa pessoa. 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
1: Bom dia, sou aquela mãe muito sofredora que sofria bastante com meu filho. Chorava dia e noite, sem parar, com aquele sofrimento, aquela angústia. Meu filho bebia muito, saía às noites, passava de 3 dias fora de casa, sem comer, eu não dormia atrás dele, com medo das coisas ruins, com medo de matarem ele. Meu sufoco era grande, meu sofrimento era grande. Aí hoje faz mais de 1 ano que ele bebeu, graças ao Senhor, graças ao Senhor. Depois que eu entreguei meus problemas que eu passava com ele, graças ao Senhor, foi tudo resolvido. Hoje meu filho é uma pessoa, é outra pessoa. Depois que deixou de beber, arranjou uma mulher, tá cuidando dos filhos dele, só cuida do trabalho. E eu dou graças a você, que você foi quem resolveu o meu problema. Sou muito grata a você. Eu era uma mãe muito sofredora. E hoje eu sou feliz. Sou feliz, gratos ao Senhor. Ele surtava, ele me estranhava, ganhava o mundo alta noite e eu atrás pulava muro alto, que eu não sabia como que acontecia aquilo ali. Não sabia. Tudo era coisa do mal. Sei que existe coisa do mal. Não era só a bebida. Não era só a bebida. Era coisa do mal. E hoje eu sou feliz. Muito feliz e gratos ao Senhor. E acredito muito que existe. E quem se apegar ao Senhor, se apega a Deus, porque o Senhor é a única solução que tira qualquer mãe do sofrimento que eu passei. Hoje eu sou muito feliz e grato a você. Meu filho hoje é outra pessoa. É outra pessoa. Está curado. Ele está curado por sua causa, porque eu acredito muito em você e espero que as pessoas acreditem que o mal existe. Não é só bebida. O espírito do mal existe. Aí só o Senhor pode curar uma grande coisa dessa que eu passei. E eu digo sempre, cuide de seus filhos. Cuide de seus filhos enquanto é tempo. Porque eu cuidei do meu, que vocês vão ver a vitória. Vocês vão ver. Entregue os problemas dos seus filhos, porque no meu caminho só encontrei ele que curou. Meu filho está curado, graças a ele, graças ao Senhor.

0: o bom Deus. E espero que todas as mães que sofrem, que eu sofri, corra atrás. Isso eu digo e provo porque aconteceu comigo, porque ele me salvou. Ele me salvou, salvou meu filho do caminho errado, que ele estava só, completamente no caminho errado. Que não era só a bebida, não era só a maldita bebida, era coisa espiritual. E peço, senhoras mães, que acreditem, porque ele só faz o bem. Eu sou muito grata a ele. Tenho até vontade de chorar quando eu penso o meu sofrimento que eu passei com meu filho. Graças a Deus, ele curou meu filho. Graças a Deus.
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3: Nossa Senhora, me dê a mão, cuida do meu coração.
2: Se você, meu amigo ou minha amiga, está sofrendo com uma doença misteriosa, aquela doença na qual você já procurou a medicina e a medicina nada pôde fazer para te ajudar. Você já fez exames e mais exames, toma remédio todos os dias e é mesmo que está tomando água. A tua casa já está igual a uma farmácia do tanto de medicamento que você já comprou e nada de solucionar o teu caso. 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
2: Se você, meu amigo, se você, minha amiga, não tem sorte no amor, você não dá certo com ninguém, você perdeu o grande amor da sua vida, você dentro da sua casa está vivendo mais um campo de batalha, é brigas e mais brigas, o teu casamento está indo às ruínas, é hora de procurar ajuda. 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
3: Nossa Senhora, me dê a mão.
2: Olha, meu amigo ou minha amiga, se você está sofrendo porque está vendo o seu comércio ir à falência, você montou um comércio, não vende nada. No começo parecia até que ia dar certo, mas de repente começou tudo a dar errado. Você não vende nada, quando vende não recebe. A tua empresa está indo de água abaixo. Os teus negócios não estão dando certo. Meu irmão ou minha irmã, é hora de procurar uma ajuda espiritual. De repente, tem alguém com um olho grande para cima de você. De repente, você foi vítima de um trabalho de magia negra. Olha, meu irmão ou minha irmã, saiba que nesse mundo de tudo há. De nada mesmo você pode duvidar, tá bom? Mas o importante é que você agora está tendo a oportunidade de solucionar os seus problemas. 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Você vai prosperar, você vai crescer na vida, porque você merece ser feliz. 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Não fique aí parado achando que o teu caso não tem mais solução. 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
0: E agora, meus irmãos e minhas irmãs, ouvintes aqui do nosso programa, eu te convido a pegar um copo com água ou uma garrafinha com água e colocar diante do rádio, diante do meio de comunicação que está levando nossa mensagem até você, e fazermos uma poderosa oração. Após o término dessa oração, você pode fazer uso dessa água da forma que você achar melhor. Você pode tomar um pouco dessa água, você pode jogar um pouco dessa água na tua casa, no teu automóvel, na tua roça, que servirá para espantar qualquer tipo de demanda espiritual, a inveja, o mal olhado. Se você tem inflamações, você pode estar tomando um pouco dessa água, você pode estar lavando algum ferimento. Basta você fazer essa oração com muita fé. Eleve o seu pensamento ao Criador e faça com muita fé. Hoje, a oração de São Jorge.
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0: Eu andarei vestido e armado com as armas de São Jorge, para que meus inimigos, tendo pés, não me alcancem, tendo mãos, não me peguem, tendo olhos, não me vejam, e nem em pensamento eles possam me fazer mal. Armas de fogo o meu corpo não alcançarão. Facas e lanças se quebrem sem o meu corpo tocar. Cordas e correntes se arrebentem sem o meu corpo amarrar. Jesus Cristo, me proteja e me defenda com o poder de sua santa e divina graça. Virgem de Nazaré, me cubra com seu manto sagrado e divino, protegendo-me em todas as minhas dores e aflições. E Deus, com sua divina misericórdia e grande poder, seja meu defensor contra as maldades e perseguições dos meus inimigos. Glorioso São Jorge, em nome de Deus, estenda-me o seu escudo e as suas poderosas armas, defendendo-me com a sua força e com a sua grandeza. E que debaixo das patas de seu fiel jinete, meus inimigos fiquem humildes e submissos a vós. Assim seja, com o poder de Deus, de Jesus e da falange do Divino Espírito Santo. São Jorge, rogai por nós. Amém.

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1: 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Por aqui finalizamos o nosso programa de hoje, agradecendo a você pela sua audiência, agradecendo pela sua companhia e prometendo nos encontrar com mais uma palavra de fé e esperança no nosso próximo programa. Fiquem todos com Deus e até lá, se o nosso Criador nos permitir. Tchau, tchau.
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Você começando mais um programa, mais um Bom Dia Cidade. Hoje é quinta-feira, dia 28 de maio. Dia que começa muito bonito, né? Céu aberto, tempo firme, comecinho da manhã da sua quinta-feira aqui na cidade de Vitória do Mearim. Alô, turma, aquele abraço. Vai começar a atração musical de todas as manhãs. Participações aqui através do WhatsApp 992299757. Tem o horóscopo do dia, resumo de novelas, dicas de saúde, as notícias mais interessantes do dia também, tá? É, exatamente. Muitas atrações que a gente preparou para você, ouvinte cidade, ouvinte mais querido e mais importante do mundo. Eu sou o Luiz, se fazendo companhia a partir de agora. Gruda na gente. Já começou.

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1: 8:38.
2: Repita.
1: 8:38.
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5: É no ar o Bom Dia Cidade. Agora são 8h45. Muito bom dia pra você. Atendendo aqui o pessoal que tá participando da programação. Alô aqui pro Eliseu, tá escutando a gente lá em Capinha Sul, no município de Arari. Tá querendo curtir aí o Bar da Esquina, né? Música Bar da Esquina. Tô oferecendo aqui pra Maria do Mingau, pra Tassiane e Luana também. Tá bom, Eliseu? Grande abraço, rapaziada de Capinha Sul, do município de Arari. Tem música aqui também pra Luane. Alô, Luane, tá escutando a gente aqui no bairro Puraqueou, Vitória do Mearim. Música aqui também pra Marta, tá escutando a gente lá em Olinda Nova, né? Lá em Queluz. Legal, valeu, super abraço, bom dia!

0: Aguenta coração, rolê aí, Manu Batidão, aqui na 89,9 no programa Bom Dia Cidade, são 8h51. 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
0: Vamos então aos ouvintes participando aqui do Bom Dia Cidade. Fala aí que eu quero ouvir.
2: Mídia. Bom dia, Luiz Carlos. É na mídia. Queria que você rolasse aí a música de Zé do Brega, Mesa do Bar. Queria oferecer para a Dica, lá em Gameleira, município de Ananjatuba. Falou, garoto. Um bom dia para você.
3: Essa é mais uma música do Zé do Brega, em ritmo de vaquejada.

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1: 8 horas e 59 minutos.
2: Repita.
1: 8 horas e 59 minutos.
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dia! Vamos começar então o horóscopo desta quinta-feira. Pessoal de Áries, Touro e Gêmeos, conferindo com a gente a previsão pro dia de quinta-feira. Áries, temas relacionados à entrega, confiança e partilha irão atravessar uma tensão mais profunda. Observe acordos mal distribuídos, desejos não assumidos ou tentativas de manter o controle.

adote limites claros. Touro. Touro, encontros exigirão uma revisão cuidadosa do que foi prometido ou esperado sem conversa suficiente. Aproximações bonitas e férias estão no horizonte. Alinhe prazer, presença e responsabilidade emocional. Alô, alô, Gêmeos, tarefas irão mostrar se

0: No seu ritmo, entre funcionamento prático e lealdades assumidas, vislumbre alternativas para uma organização que respeite corpo e mente, viu? Gêmeos, para Áries, para Touro, muito bom dia. Daqui a pouquinho é a vez do pessoal, o pessoal de Câncer, Leão e Virgem.
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0: Vamos aos nossos participantes aqui, os nossos ouvintes participando aqui do Bom Dia Cidade. Vai rolar música aqui com o Padre Marcelo para Najara, tá escutando a gente lá em Monção, né? Ela tá oferecendo aqui para a filhinha dela, a pequena Nara. Já a gente vai rolar a música aqui no nosso Bom Dia Cidade. Tem participação também aqui da Rosângela. Rosângela tá ligada com a gente lá em Muquila, no município de Arari. Frank Lopes, né? Tá oferecendo aqui aos pais em Santa Rosa, no município de Itapecuru, para Maria, né? Para Maria e o pai Nanô. É, o mesmo... Estão aniversariando hoje, tá bom então, parabéns então aos aniversariantes, né? É Maria e seu Nanô lá em Santa Rosa, Itapecuru Mirim, aniversário hoje, parabéns para eles, beleza. Bom, deixa eu então trazer música, agora são 9:10.

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1: 9:17.
2: Repita.
1: 9:17.
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4: Quinta-feira, 28 de maio de 2026. Este é o Giro de Notícias. Eu sou Norberto Notari e você acompanha os destaques do momento. A segunda fase da Operação Carbono, oculto contra um novo esquema de lavagem de dinheiro do primeiro comando da capital, foi deflagrada na manhã de hoje. A ação investiga o envolvimento de fintechs e a adulteração de combustível com o uso de nafta. São 59 mandados de busca e apreensão em São Paulo, Rio de Janeiro, Minas Gerais e Paraná. O trabalho foi feito em parceria entre vários órgãos, como o Ministério Público, Receita, além de polícias civil e militar. O Procurador-Geral da República, Paulo Gonet, denunciou ao STF dois servidores do Superior Tribunal de Justiça e um lobista sob acusação de venda de sentenças. Não há envolvimento de ministros no caso, mas os assessores Márcio Toledo Pinto, já exonerado, e Daimler Alberto Campos, afastado do cargo, trabalharam em gabinetes de desembargadores. Aprovada na Câmara, a redução da jornada de trabalho e o fim da escala 6x1 agora vai para a análise do Senado. Nos bastidores, há preocupação sobre possível resistência por parte da Casa, principalmente após conflitos recentes com o Executivo. Novas revelações do site The Intercept Brasil apontam que Eduardo Bolsonaro também tratou de recursos para o filme Dark Horse com o banqueiro Daniel Vorcaro. O ex-deputado também orientou o banqueiro sobre o envio do dinheiro ao exterior. Em relação a valores, ele pediu o envio de o máximo possível, palavras dele. O filho do ex-presidente, Jair Bolsonaro, mora nos Estados Unidos desde fevereiro. E os Estados Unidos anunciaram a aplicação de sanções contra a recém-criada Autoridade do Estreito do Golfo Pérsico. A organização foi criada por Teherã para coordenar o tráfego e cobrar taxas pela passagem de embarcações comerciais por esse corredor marítimo. O Fluminense venceu o La Guaira por 3-1 e está na próxima fase da Libertadores da América. Já classificados, o Flamengo passou pelo Cusco 3-0, o Corinthians perdeu em casa para o Platense por 2-0. Na Sul-Americana, o Atlético Mineiro venceu o Puerto Cabello por 1-0, o Botafogo bateu o Caracas 3-1 e o Vasco passou pelo Barracas Central 3-0. O Bragantino venceu o Carabobo 2-0.
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7: Não tem pra ninguém, você com a gente, o nosso melhor presente. Este é o Bom Dia Cidade, a sua alegria musical de todas as manhãs, de segunda a sexta, aqui pela melhor Rádio Cidade de Vitória. 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
7: Vamos às participações aqui no nosso programa. Tem música aqui para Eusiane Soares, o Melô da Poliana. Vai rolar daqui um pouquinho, viu, Eusiane? Obrigado demais pela sintonia aqui na nossa programação, aqui na programação da Rádio Cidade de Vitória. Tem mais ouvinte aqui participando do programa. Deixa eu ver aqui, mais ouvinte participando aqui do Bom Dia Cidade. Música aqui pra Maria. É, Maria do Mingau tá ligada com a gente. Aliás, deixa eu ver aqui mais gente participando. Deixa eu ver aqui na programação 89,9, a programação feita pra você, por você, aqui até meio-dia, não, até 11 horas da sua quinta-feira. Bom, quem também está participando aqui do nosso programa é o Maxwell, está ligado aqui com a gente na cidade de Arari, também está participando aqui da programação. Super obrigado pela sintonia. Muito bem. Música através aqui, você pode pedir sua musiquinha através do WhatsApp 992-29-9757 e mandando aí para quem você quiser. Muito bem, Maria do Mingau, exatamente, tá querendo curtir aí Porteira do Destino, tá oferecendo aqui para Tassiane e para Luana e para o Anjinho e a Maria Cecília. Bom então, vamos nessa. Bom dia, cidade, para você.

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1: 9:29.
2: Repita.
1: 9:29.
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sua atração musical aqui pela 89,9. São 9h36. Temperatura no momento 30 graus aqui na cidade de Vitória. Tempo firme no comecinho da sua quinta-feira. É hora de mais participações aqui no Bom Dia. Vai rolar aqui o hino com Silvan Santos, Me Ajuda Deus, para atender aqui a dona Francisca de Miranda do Norte. Vai rolar também aqui para Isabel de Cachoeira Viana. Ela que está oferecendo aqui para toda a família. Tem também aqui a participação da Luana lá de Capinha Sul, do município de Arari. Tá querendo ouvir aí o Frei Gilson no Silêncio do Altar. Tá bom então, valeu, viu, Luana? Rapaziada boa ligada com a gente lá na cidade, aliás, lá em Capinha Sul. Capia Sul, bom dia. Um alô aqui também para Daiane de Coque, Vitória e do Merim, querendo curtir aí o Rei Vaqueiro.

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1: 9:45.
2: Repita.
1: 9:45.
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5: Paris, 28 de maio de 2026. Vamos aos destaques do noticiário internacional desta quinta-feira. Estados Unidos voltam a atacar Irã, que reage atingindo base americana nos confrontos mais graves desde o início do cessar-fogo. Na última noite, o exército americano abateu 4 drones iranianos na região do Estreito de Hormuz e bombardeou uma base terrestre no sul do Irã. A reação de Teherã foi imediata. O regime iraniano condenou uma violação da trégua e anunciou, nesta amanhã, ter atingido uma base americana na região. A guerra entre Irã, Israel e os Estados Unidos derruba a popularidade de Donald Trump, que registra queda recorde. 3 meses após o início do conflito, 65% dos americanos estão insatisfeitos e 61% consideram que foi um erro o país se envolver nessa guerra. Além disso, 69% dos entrevistados avaliam que os esforços do presidente americano para reduzir o custo de vida são insuficientes. Israel continua bombardeando o sul do Líbano. Diversos ataques israelenses atingiram as principais cidades do sul do país nesta manhã, logo após o exército ter emitido um novo alerta para a população deixar a região considerada zona de combate contra o Hezbollah. Ao menos 11 pessoas morreram nos bombardeios nesta quinta no sul do país. Nessa manhã também, uma soldada israelense foi morta em um ataque de drone lançado pelo grupo xiita libanês, elevando para 24 o número de militares de Israel mortos desde a retomada do conflito no início de março. Alerta de onda de calor precoce chega à região parisiense. A capital francesa deve registrar nesta quinta 31 graus, ao todo, 17 departamentos da França, cerca de um quarto do país, estão em alerta laranja, o penúltimo da escala. Esta é apenas a primeira das ondas de calor previstas para este verão europeu, apontam os especialistas, e o governo francês é criticado pela falta de preparo. Ao menos 7 pessoas morreram até agora em todo o país, a maioria delas por afogamento. Essa onda de calor precoce atinge vários países europeus. Na Itália, 4 cidades, incluindo Roma, foram colocadas em alerta vermelho nesta quinta-feira. A Bolívia vive uma rebelião contra um governo submisso aos Estados Unidos, diz o ex-presidente socialista Evo Morales em entrevista à AFP. O atual chefe de Estado boliviano de centro-direita, Rodrigo Paz, acusa Morales por estar por trás dos protestos de operários, camponeses, professores e caminhoneiros que exigem a renúncia do atual presidente boliviano. De Paris, Adriana Brandão, da Rádio França Internacional, em parceria com a agência Rádio Web.
6: 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Rapaziada, boa ligada aqui com a gente, em qualquer lugarzinho desse lindo e imenso Maranhão, através da frequência tocante. Super abraço. Cumprimentar a rapaziada aí da Panificadora Costa, ali no Puraqueú, na rua 7 de Setembro. Meu amigo Tião, né? Tiãozão Corredor, a esposa dele, a dona Ângela, e o pequeno Luiz. Grande abraço, viu? Muito obrigado pela audiência, muito bom dia. Vamos agora à previsão astral, pessoal de Câncer, Leão e Virgem. Alô, Câncer, um desejo criativo, amoroso ou expressivo carregará mais profundidade do que a aparência, tocando expectativas que envolvem compromisso, reconhecimento e liberdade de sentir. Proteja o que pulsa de verdade. Leão, casa, família e memória irão ganhar uma densidade difícil de ignorar, trazendo à tona questões que governam o ambiente sem serem nomeadas. Evite repetir acordos internos que não acolhem quem você se tornou, viu? Virgem, uma conversa cortará mal-entendidos e alcançará o que vinha sendo contornado por delicadeza, pressa ou excesso de racionalidade. Tenha cuidado com expectativas, nomeie o essencial sem endurecer o tom. Virgem, para Câncer, Leão e Virgem, muito bom dia! Daqui a pouquinho a vez do pessoal de Libra, Escorpião e Sagitário. Vamos a mais participações aqui no nosso Bom Dia Cidade. Música aqui para Cristiane, tá ligada com a gente aqui na cidade de Vitória do Mearim. Maxwell tá em Coque, ligadinho aqui no Bom Dia. Mandar aqui um alô também para Aparecida, tá escutando a gente lá em São Vicente da Palmeirinha e Igarapé do Meio.
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3: 10 horas e 1 minuto.
4: Repita.
3: 10 horas e 1 minuto.
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1: 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Temperatura no momento 30 graus, aqui na Cidade de Vitória do Mearim, na região da Baixada Maranhense. Não há possibilidade de chuva hoje, umidade do ar em torno de 70%. Agora a previsão astral, pessoal de Libra, Escorpião e Sagitário. Libra, o valor do que você oferece ficará mais evidente. Uma troca mostrará se existe reciprocidade ou manutenção das aparências. Considere escolhas mais poderosas e coerentes com o seu merecimento e limites. Escorpião, sua presença ganhará intensidade. Reações, vontades e impotências, impaciências ficarão mais difíceis de esconder. Agir significará usar sua potência para romper o automotismo sem ferir o que ainda merece construção. Sagitário, uma percepção incômoda irá amadurecer em silêncio, especialmente ligada a compromissos invisíveis, culpas antigas ou vínculos que continuam ocupando espaço em você. Reconheça o que já concluiu seu ciclo, viu? Sagitário, para Libra, Escorpião e Sagitário, muito bom dia!

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1: 10 horas e 20 minutos.
2: Repita.
1: 10 horas e 20 minutos.
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4: O encontro entre Flávio Bolsonaro com o presidente dos Estados Unidos não deve apresentar grandes impactos eleitorais para o pré-candidato à presidência da República pelo PL. A opinião é do cientista político e professor de relações internacionais Bruno Lima Rocha. De acordo com o senador, ele foi recebido e conversou com Donald Trump, apresentou temas considerados prioritários. Mas nos bastidores o que se fala é que foi um encontro rápido seguido da foto que estampou as redes bolsonaristas. Na opinião do especialista, aliás, o efeito da agenda em questão vai movimentar esse grupo exclusivamente. O professor Bruno Lima Rocha acredita que a visita teve o objetivo de criar um fato que tira o foco das investigações relacionadas ao Bankmaster.
5: No diálogo com o eleitor conservador, não necessariamente bolsonarista, com o eleitorado que é mais fisiológico ou que não é politizado, não teve muito efeito, porque da efêmera conversa com o Trump, que não houve nem conversa, simplesmente não aconteceu nada. Só uma foto onde visivelmente o presidente dos Estados Unidos estava constrangido, mas enfim, me parece uma medida desesperada para tentar salvar uma campanha ou pelo menos tirar o foco das investigações da Polícia Federal sobre as relações dele, Flávio Bolsonaro, seus aliados políticos, por exemplo, Cláudio Castro, com o Bankmaster e com empresários associados às facções.
4: Sobre o teor da conversa exposta pelo senador, o cientista político comentou a tentativa de tratar facções como organizações terroristas. Bruno Lima Rocha detalhou ainda a proposta de Flávio Bolsonaro de inserir o Brasil no escudo das Américas. Na opinião do professor de Relações Internacionais, os países que integram o grupo permitem a interferência dos Estados Unidos.
5: O Comando Sul e, por exemplo, o Departamento de Defesa, o Departamento de Justiça, pode se intrometer nos assuntos internos dos países que aderem ao chamado escudo das Américas. E aí, aonde for sendo identificado um perigo para os Estados Unidos, os países latino-americanos pagam a conta. Patrulhamento do Atlântico Sul. Por quê? Porque está perto do Mar Antártico, ele tem presença da Marinha Russa e Chinesa. Alegação de narcotráfico para os Estados Unidos. Então, os países latino-americanos vão concordar com o bombardeio de lanchas, não importa se elas sejam de pescadores ou narcotraficantes. As Forças Armadas do Brasil são contra. Por quê? Porque isso abre uma margem para que os Estados Unidos tenham condição de intervir no Brasil, pela legislação dos Estados Unidos.
4: De acordo com o especialista, a coalizão atende os interesses principalmente norte-americanos. Agência Rádio Web, produção e reportagem, Norberto Natal.
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0: Bem, vamos lá então, são 10h23, prazer estar na tua companhia. Eu sou o Luiz, contigo até 11 horas. Este é o Bom Dia Cidade. 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
0: Olha a voz inconfundível de MC Catra, um dos pilares do funk nacional, ecoa novamente, quase 8 anos após a partida precoce. Em um movimento que une reverência e memória e que há de mais moderno em tecnologia, uma faixa inédita, batizada de Amar a Vida, né? Será lançada acompanhada de um videoclipe

E póstumo, inteiramente concebido por inteligência artificial. Essa novidade não apenas celebra o legado de um artista que desafiou preconceitos e elevou o funk a um patamar de fenômeno popular, mas também convida o público a um reencontro emocionante com a sua autenticidade e carisma. A história por trás de Amar a Vida é tão rica quanto a própria trajetória de MC Catra. A canção é fruto de uma colaboração com Kaê no beat, conhecido também como Menor, um artista com uma jornada musical que transita no forró, né, do forró pé de serra às batidas urbanas. A composição de Amar a Vida remonta a cerca de 15 anos, né? Remonta a cerca de 15 anos, nascida das experiências pessoais intensas de Cauê em São Paulo. Era uma melodia carregada de emoção, um desabafo musical, aguardava a voz certa para ganhar o mundo. Exatamente, falando aí dos famosos da música aqui na nossa programação. Daqui a pouquinho tem dica de saúde e ainda hoje tem resumo de novelas.

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1: 10:30.
2: Repita.
1: 10:30.
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2: É o canal do sucesso 10:37. Bom dia, bom dia. Agora a gente confere previsão astral, pessoal de Capricórnio, Aquário e Peixes. Alô Capricórnio, amizades e redes passarão por uma triagem emocional, mostrando alianças e conveniências. A atenção mexerá em compromissos com grupos ou pessoas específicas. Solte expectativas que apagariam sua direção. Alô, alô, Aquário, escolhas de trajetórias irão ganhar carga emocional, expondo acordos que sustentam sua posição e o que cobra mais do que o necessário. Assuma sua postura sem se prender a pactos que sufocam a autonomia. Peixes, a visão de futuro será atravessada por perguntas intensas para distinguir fé verdadeira de promessas apenas bonitas. Encare a rota com coragem para soltar ideias que ficaram pequenas demais para sua alma, viu? Peixes, para Capricórnio, Aquário e Peixes, aquele abraço. Amanhã, novamente aqui dentro do Bom Dia, você confere mais uma vez a previsão para o seu signo.
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2: Vamos trazer o som agora com o saudoso Tony Tavares, né? Rolando aqui na programação. Rose, tá ligada com a gente no São Lourenço, querendo curtir então? Deixa rolar.

Aí o recado com Tony Tavares. Este é o Bom Dia Cidade, aqui pela Rádio Cidade de Vitória. A dona Joana Silva está escutando a gente na cidade de Arari. Muito obrigado, bom dia. Zenite, dona Zenite também, e a Paulinha estão ligadas com a gente aí na cidade de Arari. Muito bom dia. Vamos falar de saúde agora, né? Nosso Dicas de Saúde para esta quinta-feira. Vamos lá. Hobbies relaxantes. É o assunto de hoje, né? Relaxantes para manter a mente tranquila e longe de vícios. Vamos ver, né? Vamos ver aqui essa dica legal para você desta quinta-feira. Muita gente busca formas de ocupar aí as mãos, né? Para fugir do estresse causado aí pelo excesso de telas. Praticar hobbies manuais relaxantes pode ser aí a saída, né? Que você procura para restaurar o foco e o silêncio mental. Atividades que exigem coordenação motora fina estimulam áreas específicas do cérebro responsáveis pela concentração plena. Ao focar em cada momento físico, movimento físico, você cria uma barreira natural contra distrações digitais constantes. Essa prática ajuda a reduzir os níveis de ansiedade e melhorar muito a percepção do tempo presente no cotidiano. Manter as mãos ocupadas impede o gesto automático de desbloquear o smartphone, né? Sem um objetivo claro ou urgente. O esforço criativo gera uma sensação de recompensa muito mais duradoura do que as notificações passageiras de redes sociais. Escolher uma tarefa física proporciona um descanso mental genuíno para quem vive conectado, né? Durante todo o período de trabalho. Pois é, rapaz, isso é interessante, né? Isso, o bordado livre exige uma atenção absoluta em cada ponto aplicado, né? Aplicado sobre os tecidos

esticado no bastidor. O ritmo constante da agulha promove um estado de fluxo mediativo que acalma os pensamentos mais agitados da mente. Essa atividade permite criar peças personalizadas enquanto você recupera a paciência perdida na correria de uma rotina exaustiva. Ter um projeto manual em andamento torna o tempo livre muito mais proveitoso e esteticamente agradável aos olhos. Você aprende a valorizar a lentidão do processo e a beleza das imperfeições feitas totalmente à mão, né? Resultado final serve como um lembrete visual constante da sua capacidade de produzir algo tangível e belo sem o auxílio tecnológico. Mas quais são os benefícios de cultivar hobbies manuais relaxantes? Engajar um projeto físico ajuda a desenvolver novas habilidades cognitivas que combatem o desgaste precoce da sua saúde mental. O contato com diferentes texturas, né, ferramentas estimula aí os sentidos táteis, muitas vezes esquecidos no ambiente corporativo moderno. Essa conexão direta com a matéria-prima traz o equilíbrio emocional fundamental para manter a serenidade em dias complexos. A sensação de terminar um objeto de zero leva a autoestima a fortalecer a confiança para encarar novos desafios. É possível transformar esse tempo em um momento de isolamento positivo ou até mesmo em uma terapia coletiva. Observe as vantagens que esse tipo de atividade física proporciona para o seu ritmo respiratório e bem-estar geral. Pois é. Diminuição expressiva da frequência cardíaca durante a execução da tarefa criativa, melhora na qualidade de repouso noturno após o esforço manual e visual intenso, aumento da clareza mental para resolver problemas lógicos complexos com facilidade. Pois é. É, exatamente. Manter as mãos ocupadas nesses hobbies interessantes aí pode ser benéfico para a saúde mental, viu? Para o bem-estar geral. Você ocupa a mente, mantém as mãos ocupadas, esse movimento, né? O trabalho feito aí com as mãos pode trazer um bem-estar e acionar aí hormônios legais, hormônios que te deixam mais feliz, tá bom? Dicas de saúde aqui no Bom Dia Cidade, 10h47. Deixa cair mais sucesso, tá? 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
1: Já na reta final do Bom Dia Cidade, agora 10h51. Olha, médico confirma lesão de Neymar e vê prazo para recuperação. É, rapaz, coisa não tá fácil pro Neymar, né? Caramba, bem as vésperas da Copa, a Confederação Brasileira de Futebol, CBF, confirmou o diagnóstico de uma lesão de grau 2 na panturrilha de Neymar. A explicação foi dada pelo médico Rodrigo Lasmar na manhã desta quinta-feira, já hoje, viu? Na Granja Comari, em Teresópolis, no Rio de Janeiro. Sobre o jogador Neymar, ele se apresentou ontem na Granja Comari e fez todos os exames médicos, os exames complementares e terminamos, né, com uma ressonância magnética que identificou uma lesão muscular grau 2 na panturrilha, não apenas um edema, iniciou aí o médico. A versão é diferente, né, da apresentada pelo Santos, que havia confirmado apenas um edema na panturrilha do camisa 10. Agora a CBF espera tê-lo à disposição em um prazo de até 3 semanas. O atleta segue em tratamento. A expectativa é que num prazo de 2 a 3 semanas ele esteja liberado. Ele está em tratamento intensivo, né? E tem condição de avaliar aí, não se tem condição de avaliar o dia a dia, né, nessa evolução, mas a expectativa a princípio é essa, disse aí o médico, né, da seleção brasileira. Isso, coisa não tá fácil pro Neymar, né, rapaz? Após chegar na Granja Comari, em seu helicóptero particular, Neymar passou por uma avaliação física e foi encaminhado para exames complementares em uma clínica particular. Além dele, Danilo também ficou fora do primeiro treinamento da seleção brasileira na Granja Comari. O defensor do Flamengo, porém, não preocupa. Sua ausência aconteceu após ter atuado por 90 minutos e acréscimos em vitória sobre o Cusco, né? Na vitória sobre o Cusco pela Libertadores. Por aqui a gente vai falando dos famosos aqui do Bom Dia Cidade, né? E a expectativa aí é de que o Neymar não possa atuar nos primeiros jogos, né, da seleção brasileira. Bom, vamos agora para o resumo de novelas? Vamos lá, rapidinho, já que estamos na reta final do programa de hoje. A gente começa falando, né, de Coração Acelerado. Aliás, a gente começa falando de Nobreza no Amor, novela das 18 da Rede Globo. Kenny disfarça a presença de Dume na frente de Pascoal. Dume afirma a Kim que Kenny o salvou. Tônio e Januário se preocupam com a saúde de todos no engenho. Dume pede que Chinua o leve para falar com Kenya. Miguel afirma que permitirá que Salma desfile no Grêmio caso Fuad concorde. Viriato conversa com Carrapato sobre Belmira. O Nildo sonda Niara.

ao comentar o artigo, né, de Nílio Peçanha denunciando o golpe em Batanga. Omar escreve para Lica: Omar e Buraque enfrentam uma tempestade em alto mar. Virgínia flagra Mirinho com Alica. Chinua leva Dumi ao encontro de Kenya. Agora a gente fala de Coração Acelerado, que é a novela das 7 da noite da Rede Globo. A cirurgia de Valéria é um sucesso. Eva sugere que Zilá busque sua felicidade e a empresária procura Roney. Thalita provoca os casais do sertanejo em seu programa. Daiane morde a isca de Thalita e responde à provocação, decepcionando João Raul. Roney e Zilá vivem uma paixão e a empresária pede segredo absoluto de Sinara. Sinara desconfia do afastamento de Roney. Alauzinho se reúne com Alana e Roney para reverter a repercussão da postagem de Thalita. Sinara flagra Roney e Zilá juntos. A gente fala agora de Quem Ama Cuida, que é a novela das 21h30 da Rede Globo. Arthur se prontifica a arcar com os exames de Elisa e a leva ao hospital. Otoniel diz a Adriana que gostaria que a neta se casasse com alguém como Pedro. Maurício tenta convencer Adriana a aceitar o casamento, né, com Arthur. Fabiana leva Felipe para comprar um carro, contando com o dinheiro que Ulisses recebeu. Ulisses perde o dinheiro que recebeu de Arthur em apostas, né? Edivaldo fica magoado com o tratamento que recebeu de Arthur. Arthur aconselha Pedro a se manter longe de Bruna. Otoniel se assusta com outra aparição repentina de Francesca. Elisa recebe alta do hospital. Ademir pergunta a Pedro se ele aceitava advogar para um cliente seu. Adriana aceita se casar com Arthur. É hoje em Quem Ama Cuida. Rapaziada, boa ligada aqui com a gente. Vamos então trazer a última do programa de hoje, trazer aqui um brega legal para atender aqui o pessoal que está participando. Raimunda Maria está escutando a gente lá em Atijolado de Arari. Essa música vai também aqui para minha amiga Maria Sardinha ali do

0: Tá. Aí, pra fechar o programa de hoje, parei, tá aí o Zezinho Barros. Bem, minha gente querida, chegamos ao final do programa de hoje. Bom Dia Cidade tá voltando amanhã a partir das 8:30. E claro, mais uma vez contaremos com a sua audiência, sua agradável e indispensável companhia. Um abraço do Luiz e até amanhã, se Deus quiser. Valeu demais, aproveite bem a sua tarde, cuide-se bem.
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2: 11:01. Repita. 11:01.
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16 minutos. Grato a Deus sobre mais uma oportunidade ímpar como essa de estar aqui na Rádio Cidade 89,9, apresentando as boas novas de Jesus Cristo pelas ondas sonoras da Rádio 89,9 para você, você mesmo, querido ouvinte, nos ouvir. Como fazemos diariamente, queridos ouvintes, lemos a nossa palavra e eu já peço a cada um de vocês abrir as vossas Bíblias em Isaías capítulo 53, de verso 3 até o 7. Isaías capítulo 53, de versículo 3 até o 7. Enquanto você vai procurando, mando um abraço para todos os nossos ouvintes, sem exceção. Cada um de vocês são especiais para nós mesmos do programa Boas Novas. Que Deus grandemente venha abençoar cada um de vós e venha abençoar o programa Boas Novas para continuar este trabalho. Como eu havia dito, Isaías capítulo 53, versículo 3 até o 7. E diz assim: Ele é desprezado e rejeitado dentre os homens, um homem de dores e familiarizado com a tristeza. E nós escondemos dele nossas faces igualmente. Ele foi desprezado e nós o tivemos por nada. Certamente ele suportou nossas dores e carregou nossas tristezas. Contudo, nós o consideramos atingido, ferido de Deus e afligido. Porém, ele foi ferido por nossas transgressões. Ele foi esmagado por nossas iniquidades. O castigo da nossa paz estava sobre ele, e pelos açoites que o feriram, nós somos curados. Todos nós, como ovelhas, temos nos desviado. Nós temos nos afastado, cada um para o seu próprio caminho. E o Senhor tem posto sobre ele a iniquidade de todos nós. Ele foi oprimido e afligido, contudo, ele não abriu a sua boca. Ele é trazido como cordeiro para o matadouro, e como uma ovelha muda perante seus tosqueadores, está assim, ele não abriu a sua boca. Queridos ouvintes, essa passagem aqui muito conhecida que eu trago para vocês, Isaías 53. Para quem conhece Isaías, é o famoso assim por nós, o profeta messiânico, né? E aqui no capítulo 53, ele já vem falando aqui como ia ser o sofrimento do nosso Cristo Jesus. E o que me chama a atenção é que esse versículo 5, que ele foi ferido por nossas transgressões, ele foi esmagado por nossas iniquidades. O castigo de nossa paz estava sobre ele, e pelos açoites que o feriram, nós somos curados. Ou seja, ele foi ferido, ele foi crucificado, não porque ele foi uma pessoa ruim, mas sim para pagar o preço dos nossos pecados. Toda essa paz que está sobre nós, um dia eram nossos erros, nossas falhas, nossas iniquidades, nossas sujeiras,

pecados estava sobre ele, na cruz do Calvário. E assim como uma ovelha que vai ao matadouro, ele não abriu nenhuma vez a sua boca. Então, queridos, se hoje estamos vivos, bem, um dia isso foi Cristo na cruz do Calvário, que pagou esse preço alto por nós. E nós só temos o agradecer. E o mínimo que podemos fazer é entregar nossas vidas a Ele e reconhecer que Ele é o nosso único e suficiente Salvador. 11 horas e 20 minutos, queridos ouvintes. Vamos orar e falar com nosso Deus neste momento. Querido Deus, querido Pai, na manhã deste dia, Deus, nos encontramos diante da Tua presença. Grato a Ti somos por mais uma oportunidade como essa de estar aqui falando do Teu amor. Querido Pai, Te pedimos, venha ser conosco. Ser conosco, abençoe o dia de hoje, o resto da semana, o final do mês, o início do outro. Nos ajude, Pai, porque necessitamos de Ti diariamente. Nos fortaleça, nos dá graça, para que possamos lidar com os problemas diariamente. Venha ser conosco, Te pedimos e por fé Te agradecemos. Amém. Queridos ouvintes, 11 horas e 21 minutos, vamos de canção. Ah, muito conhecido que eu trago, marca ajudador de Samuel Mariano. Mas antes, você pode ligar nossos números celulares que estão liberados para você ligar e pedir seu oferecimento, que é o 981-13-8239. Meu celular deu um problema, então eu tô com o celular da minha mãe. 981-13-8239. A qual você pode ligar ou mandar mensagem que estaremos aqui para lhe atender. Repetindo, 981-13-8239. Vamos, canção.

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Saudações, queridos ouvintes, voltamos com promoções novas depois de ouvir estas belíssimas canções. E novamente, queridos ouvintes, os nossos números celulares já estão liberados para você ligar e pedir seu oferecimento. Repetindo, 981-13-8239. Novamente, 981-13-8239. Repetindo, 981-13-8239, na qual você pode ligar ou mandar mensagem, que estaremos aqui para lhe atender. Luiz, vamos com uma canção e me ajuda, por favor. Tu és bom de Eixila aí, Fernandinho. Vamos. E já retornaremos.

0: Então é isso, queridos ouvintes, voltamos para um bossa nova depois de ouvir esta bela canção. E já vamos aqui de oferecimento a nosso querido ouvinte, ela: oi, sou irmã mocinha da terra de areia, gostaria de ouvir um hino com Jaci Lago, Deus cuida de mim. Procurei meu amigo Luiz, Jaci Lago, Deus cuida de mim, e oferecer para Maria Jesus e Niazinha aqui, para Maria Rosa aqui em Terra de Areia. Eu acho que é isso, né? Então, muito obrigado, querido ouvinte. Deus abençoe você e toda a sua família. Pessoal aí de Terra de Areia, um abraço. E Luiz, Terra de Areia fica em Conceição do Lago Açá. Rapaz, para algumas novas, estão indo muito longe. Como é que a gente não fica feliz? Muito obrigado, Deus abençoe. Um abraço para toda essa região aí, Terra de Areia, Conceição do Lago Açá. Um abraço, um cheiro forte. Vamos aqui, deixa eu ver se esse aqui é o oferecimento.
1: Estou escutando o programa. Peço um hino aí, irmã. Os 10. Oferecer para a irmã Djal, irmã Dora, irmã Zayane, para a minha irmã Dulce, lá no Mocoró, que está escutando o programa. Ela não é evangélica, mas ela não perde o programa, tá bom?
0: Então é isso. Um abraço, irmã Cleonice de Penalva. Um abraço aí. Então a gente vai. Acho que é só um dos 10, né? Qual é? Márcio, como é que é o nome do cara? Wagner Santos. Então vamos com essas duas belas canções. E queridos ouvintes, faço que nem nossas duas queridas irmãs, a irmã Cleonice e a irmã Mocinha. Faço que nem elas, que falou conosco no 981-13-8239. Você pode escolher, mandar mensagem ou ligar, que estaremos aqui para lhe atender. 981-13-8239. 981-13-8239, repetindo, 981-13-8239. Vamos de canção e já retornaremos com o programa Boas Novas.

Essa história é muito linda. Uma certa vez Jesus curou 10 leprosos de uma vez. Mas sabe o que acontece? Só um voltou. Só um voltou para agradecer. Quantos são agradecidos? Porque Jesus entrou na sua

0: diga comigo do fundo do coração assim, ó:
1: mas não vá embora.
0: Não vá embora, Pai. Fica, Jesus. Fica aqui.
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3: E antes dessa canção terminar,

0: Então é isso, queridos ouvintes, 11 horas e 47 minutos. E queridos, como vocês conhecem, eu tenho que ir pra escola, né? Eu tenho que estudar. E eu vou, que eu vou tomar banho, almoçar. E esse tempo todo até o carro chegar pra mim. Então, quero agradecer a cada um de vocês pela sintonia no programa de hoje. E eu espero que Deus abençoe cada um de vocês grandemente. Eu vou deixar duas canções aí. No jeito, prepara uma aí, Luiz, por favor. Qual seria?
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0: Cabelo? Ah, aos pés da cruz com Kleber Lucas. A gente vai preparando todas as canções também. Queridos, quero agradecer a cada um de vocês. Que Deus venha abençoar a cada um de vocês. E não se esqueça, para Bombas Novas, às quarta, quinta e sexta, das 11 até 1 hora da tarde. E ao sábado, das 8 às 11 e das 9 às 12. Às 8 às 11. Então, fique com Deus, queridos ouvintes. E até amanhã, se Deus nos permitir. Tchau.

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1: Meio-dia. Repita. Meio-dia.
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1: Preste muita atenção em mim. Deus quer que você acorde. O pecado parece doce, fácil, prazeroso, mas esse é o engano. Aquilo que brilha por um instante, corrói por dentro a longo prazo. E é exatamente aí que entra a mágica da vida. A verdadeira transformação não vem quando você se entrega a tudo, mas quando descobre que a liberdade está no autocontrole, na disciplina, no domínio sobre si mesmo. O mundo ensina que fazer o que quiser é ser livre, mas Deus mostra que a verdadeira liberdade é governar os próprios desejos. E quando você entende isso, sua vida muda completamente, porque o pecado perde força, o comportamento se alinha ao propósito, e você descobre dentro de si uma força sobrenatural que não pode mais ser parada. Quando Deus decide te mostrar algo, não é por acaso, e existe um momento certo em que a mensagem chega até você. Talvez você esteja cansado, talvez esteja perdido, talvez esteja orando em silêncio por uma resposta. E então, no instante em que menos espera, Ele coloca diante de você uma palavra, uma visão, um caminho, e tudo dentro de você começa a dizer: "Isso é para mim. Preste atenção em mim agora." Porque não existe coincidência na vida de quem caminha pela fé. Deus não desperdiça oportunidades. Se este vídeo chegou até você, é porque há algo em sua vida que está prestes a ser transformado. A pergunta é: você está disposto a ouvir a voz que sussurra dentro de você, dizendo que chegou a hora de dar o próximo passo? Deus não te deu dons para ficarem escondidos. Ele não colocou habilidades em você para que ficassem sufocadas pela dúvida, pelo medo ou pela preguiça. Ele quer ver você usando o que tem, mesmo que erre, mesmo que tropece, mesmo que caia, porque é na ação que o milagre acontece. Agora eu te pergunto, quantas vezes você já deixou de agir porque esperava o momento perfeito? Quantos sonhos você guardou dentro de si porque acreditava que não estava pronto? Quantas portas ficaram fechadas simplesmente porque você nunca bateu? A boa notícia é que não existe tempo para começar. Deus quer que você seja o protagonista da sua vida. Ele não quer que você apenas sobreviva. Ele quer que você viva com abundância e prosperidade. E é por isso que Ele te trouxe até aqui. Porque Ele sabe que há um fogo dentro de você que precisa ser aceso. Ele sabe que chegou a hora de você parar de esperar e começar a agir. Porque quando Deus te mostrar isso, tudo na sua vida será diferente. Preste atenção em mim agora. A mente é o campo de batalha. Deus não quer que você viva com uma mente pequena, presa a medos e limitações. Ele não te chamou para ser escravo da dúvida, nem para viver uma vida de sobrevivência. O que Ele deseja de você é uma mentalidade forte, ousada, confiante. Porque antes da sua vida mudar por fora, ela precisa mudar por dentro. Deus já te disse em Romanos 12:2: "Transformai-vos pela renovação da vossa mente." Isso significa que não adianta pedir prosperidade se seus pensamentos continuam sendo de escassez. Não adianta orar por oportunidades se, no fundo, você acredita que não merece. A mentalidade que Deus espera de você é a mentalidade de abundância. Não uma abundância egoísta, mas a abundância que entende que Ele é dono do ouro e da prata, que o universo inteiro responde à voz dEle e que nada falta àqueles que confiam. Imagine comigo, se você olhasse para a sua vida não com olhos de medo, mas com olhos de fé, quantas portas já estariam abertas? Se em vez de pensar "eu não consigo", você dissesse "se Deus é por mim, quem será contra mim?" Quantos limites já teriam sido quebrados? A mentalidade correta não espera que tudo esteja perfeito. Ela age acreditando que o impossível já foi resolvido por Deus. E eu te digo mais, Deus não quer que você se esconda atrás de desculpas. Ele quer ver você sonhando alto, planejando grande, acreditando que pode crescer, porque os talentos que Ele colocou em suas mãos não foram para ficar enterrados. Foram para ser multiplicados. E multiplicar exige atitude, exige coragem, exige visão. Você está pronto para assumir essa mentalidade? A mentalidade de quem olha para o futuro e declara em voz alta: "Eu vou vencer, porque meu Deus me chamou para prosperar, para ser cabeça e não cauda, para estar por cima e não por baixo." Entenda, isso não é uma promessa vazia. É um decreto bíblico. É o coração de Deus para os que confiam. É a confirmação de que você nasceu para viver uma vida de propósito e abundância. E se você realmente acredita que essa palavra é para você, declare agora mesmo a sua fé. Escreva nos comentários: "Eu recebo essa mentalidade de vitória. Não apenas escreva como um gesto simbólico, mas como um ato de fé, um testemunho público de que a sua mente está sendo renovada neste instante. Porque quando você manifesta em palavras aquilo que crê, o céu responde. Quando sua mentalidade mudar, sua vida mudará. Porque o que você pensa determina o que você sente. O que você sente guia o que você faz. E o que você faz constrói o seu destino. É por isso que Deus insiste em renovar sua mente. Porque Ele sabe que quando você enxergar como Ele enxerga, tudo será diferente. E lembre-se, quando Deus te mostrar isso, tudo na sua vida será diferente. Deus nunca quis que você vivesse uma vida cinzenta, sem entusiasmo, apenas sobrevivendo de segunda a sexta à espera do fim de semana. Ele plantou dentro de você algo muito maior, um desejo ardente, uma paixão, um propósito. Esse dom, esse talento, essa inclinação que você sente desde sempre, não é coincidência, é chamado. Preste atenção em mim agora. Quando você faz o que ama, a energia muda. O cansaço não te vence tão facilmente, porque existe um fogo dentro de você que continua queimando. É isso que sustenta sua disciplina nos dias difíceis. É isso que dá coragem quando tudo parece contra você. Fazer o que ama não significa que não haverá obstáculos, mas significa que haverá combustível para seguir adiante, mesmo quando os ventos forem contrários. A Bíblia nos lembra em Colossenses 3:23: tudo o que fizerem, façam de todo o coração, como para o Senhor e não para os homens. Isso significa que o seu trabalho, a sua arte, o seu negócio, aquilo que você constrói, deve estar carregado de amor, porque esse amor é reflexo daquilo que Deus já depositou em você. A vida é curta demais para você investir sua energia em algo que não toca sua alma. Quando você age em alinhamento com aquilo que ama, você entra em estado de fluxo, seu potencial se multiplica, você acessa níveis de criatividade e força que nunca imaginou ter. É como se cada manhã se tornasse um convite para crescer, e não mais um peso. Deus quer ver você prosperando, mas não apenas financeiramente. Ele quer ver você florescendo naquilo que nasceu para ser. Porque prosperidade verdadeira é quando propósito e ação caminham juntos. Não adianta ter dinheiro se o coração está vazio. Não adianta ter status se não há significado. Mas quando você une propósito com o que ama, a prosperidade se torna inevitável. Agora imagine comigo. E se você decidisse hoje se aproximar de sua paixão com seriedade? E se em vez de enterrar o desejo que Deus colocou no seu peito, você o transformasse em projeto, em criação? Você não tem ideia da força que isso liberaria em sua vida. Porque fazer o que ama é honrar aquele que te deu o dom. E eu te pergunto, o que está dentro de você que ainda não saiu para o mundo? O que Deus já plantou em sua alma que está esperando nascer? Amar o que você faz é apenas o início. O amor é a faísca, mas não é o fogo inteiro. Deus não quer que você apenas sonhe. Ele quer que você construa. Ele não quer que você apenas deseje. Ele quer que você faça. Porque até a fé mais ardente precisa de ação para gerar frutos. Lembre-se, a própria palavra diz em Tiago 2:17, a fé sem obras é morta. Isso significa que não basta acreditar, é preciso agir. Não basta dizer eu amo o que faço, é preciso levantar-se todos os dias e trabalhar naquilo que você ama com disciplina, com coragem, com constância, porque Deus abençoa o movimento. Preste atenção em mim agora. Deus não pode guiar um barco parado. É quando você começa a remar que Ele direciona as águas. É quando você dá o primeiro passo que Ele abre o caminho. É quando você age, mesmo em meio à incerteza, que Ele envia os recursos, as pessoas, as oportunidades. E aqui entra o poder do desenvolvimento pessoal. Fazer o que ama te dá energia, mas é a disciplina que constrói o futuro. Quem apenas espera pela motivação fica preso nos altos e baixos da emoção. Mas quem decide agir todos os dias, mesmo quando não tem vontade, transforma a paixão em resultados. Imagine comigo, você acordando pela manhã, sabendo que o que vai fazer naquele dia tem sentido. Você levanta não apenas porque precisa pagar contas, mas porque está deixando uma marca no mundo, construindo algo que vai além de você. E enquanto você faz isso, você sente a presença de Deus dizendo: é exatamente isso que eu planejei para você. Continue, porque eu estou contigo. Deus não quer perfeição, Ele quer movimento. Ele não espera que você acerte sempre, mas que você não pare. Ele prefere um filho que age e erra, a um filho que nunca tenta por medo de falhar. Porque no erro há aprendizado, e no aprendizado há crescimento. E cada passo que você dá, mesmo imperfeito, é mais poderoso do que ficar parado sonhando com a vida que poderia ter. Você está entendendo? O desejo que queima no seu peito não é um acaso. É Deus soprando propósito dentro de você. Mas se você não transformar esse sopro em obra, ele se apaga. E Deus não te deu talentos para serem apagados, mas para brilharem, para iluminarem o mundo, para abençoarem vidas. Então eu te pergunto, você vai continuar esperando a circunstância perfeita ou vai agir hoje e agora, com o que já tem em mãos? Quantas vezes você já se sentiu paralisado porque falhou? Ou pensou, talvez eu não seja bom o bastante, talvez esse não seja meu chamado? Preste atenção, isso é mentira que o inimigo sussurra para te parar, porque a verdade é que Deus usa os erros como parte do processo. O fracasso não é o fim, é o aprendizado. A derrota não é um túmulo, é um degrau. Quem nunca errou, nunca tentou. E quem nunca tentou, nunca viveu de verdade. A Bíblia nos lembra em Provérbios 24:16, porque 7 vezes cai o justo e se levanta. Entenda, cair faz parte. O que define sua vitória não é não cair, mas quantas vezes você decide levantar. Cada queda traz consigo uma lição que fortalece a sua fé, sua disciplina e sua visão. Imagine comigo. Você olha para trás e percebe que os maiores aprendizados da sua vida não vieram das vitórias, mas dos tropeços. Não foi nos dias fáceis que você cresceu, foi na dor, foi na perda, foi na dúvida. Porque é ali que Deus moldou seu caráter, ali que Ele testou sua fé, ali que Ele preparou você para algo maior. Você precisa compreender isso. O erro não é sinal de fraqueza, é sinal de que você está se movendo. É melhor um passo errado do que não dar passo nenhum. Porque Deus pode corrigir sua rota, mas Ele não pode mover quem está parado. E eu te digo mais, cada erro traz embutido um convite para o próximo nível. Quando você falha, você aprende. Quando aprende, você cresce. Quando cresce, você prospera. E prosperidade não é apenas acumular riqueza, é acumular sabedoria, é acumular experiências, é acumular resiliência. Deus está olhando para você e dizendo, meu filho, não tenha medo de errar. Eu estarei contigo nos acertos e também nos tropeços. Cada lágrima sua eu vi, cada batalha perdida eu registrei. E em cada queda eu já estava preparando o momento da sua vitória. Então não veja mais seus erros como derrotas. Veja como sementes de sabedoria que um dia vão florescer em resultados. Veja como o treino invisível que Deus está usando para te preparar para a vitória pública. Você está pronto para enxergar seus erros como parte do milagre? Está pronto para levantar-se mais uma vez, sabendo que cada cicatriz é prova de que você está no caminho certo? Porque quando Deus te mostrar isso, até os seus fracassos vão se transformar em degraus para a sua prosperidade. Deus já colocou dentro de você tudo o que precisa para viver o propósito. Ele te deu dons, talentos, criatividade, coragem, capacidade de aprender, capacidade de recomeçar. Tudo já está aí, dentro de você. O que Ele quer agora é uma coisa, que você acorde. Não importa quantos anos você tem, não importa se você está começando a vida agora ou se acredita que já passou da hora, não importa se você está no topo ou se está no fundo do poço, o que Deus quer é o seu despertar, porque o tempo certo não é ontem, nem amanhã, o tempo certo é agora. Preste atenção em mim.

Deus não olha para sua idade, para sua conta bancária ou para sua localização. Ele olha para o seu coração desperto. Ele olha para a chama da fé que arde, mesmo em meio às cinzas. Ele olha para a decisão que você toma dentro de si. Eu não vou mais dormir espiritualmente. Eu escolho acordar para o meu propósito. Imagine comigo, você se levantando amanhã diferente. Você abre os olhos e não enxerga apenas mais um dia. Você enxerga a chance de viver aquilo que Deus sonhou para você. Você olha no espelho e não vê apenas um rosto cansado, mas um guerreiro, uma guerreira. Alguém que ainda carrega o sopro do Criador e a força para começar de novo. É disso que Ele fala quando te chama. Ele não está pedindo que você já tenha tudo pronto, que você já seja perfeito, que você nunca erre. Ele está pedindo que você acorde, que desperte para a vida abundante que Ele preparou, que desperte para os talentos que você enterrou, que desperte para os sonhos que você deixou adormecer por medo, por dúvida, por dor. E não se engane, acordar dói. Acordar exige coragem. Porque ao abrir os olhos espirituais, você verá que estava vivendo muito abaixo do que Deus planejou. Mas junto com essa dor vem a esperança, a certeza de que ainda há tempo, ainda há chance, ainda há caminho. Deus está sussurrando para você: acorda, meu filho. Acorda, minha filha. Você nasceu para mais. Não importa onde você está, não importa como você se sente, não importa o que perdeu. O que eu tenho para você não acabou. Só começa quando você desperta. E quando você desperta, tudo muda. Sua mente muda, sua fé se fortalece, suas decisões ganham direção, suas mãos criam, seus pés avançam. E então a vida começa a se alinhar com o plano que já estava escrito para você. Você está pronto para acordar? Nós estamos no mundo, e no mundo existe sofrimento. Não porque Deus nos abandonou, mas porque essa é a escolha da humanidade desde o princípio. O pecado entrou e com ele veio a dor, a luta, a tentação. E se você for sincero consigo mesmo, vai perceber, quase tudo que é pecado, aos olhos humanos, parece bom, prazeroso, sedutor. É exatamente por isso que ele é tão perigoso. Preste atenção em mim agora. Se fosse fácil resistir, não haveria provação. Se o caminho da santidade fosse o mais atrativo aos olhos carnais, não precisaríamos de disciplina. Mas Deus nos deixou aqui para que tivéssemos escolhas, para que a cada dia decidíssemos entre seguir o prazer momentâneo ou o propósito eterno. Sim, estamos aqui para sofrer, para enfrentar batalhas, para cair e levantar, para lutar contra nossos próprios impulsos. Mas nada disso é em vão. No fim, tudo terá uma resposta. No fim, cada lágrima derramada será enxugada, cada dor será curada, cada sacrifício será recompensado. E é nesse ponto que você precisa entender algo poderoso. Essa é a mágica da vida. Não está em viver sem tentações. Não está em ter tudo fácil. A verdadeira liberdade não é fazer o que quiser a qualquer hora. Isso é prisão disfarçada. A verdadeira liberdade está no autocontrole que Deus deixou em suas mãos. É o domínio próprio que separa os fortes dos fracos. É a disciplina que diferencia os que constroem dos que apenas sonham. É o autocontrole que permite que você olhe para o pecado e diga: eu não preciso disso, porque o que Deus tem para mim é muito maior. Imagine comigo, você escolhendo a cada dia, não pelo prazer rápido, mas pelo propósito eterno. Você resistindo ao que te destrói e escolhendo o que te edifica. Você rejeitando o caminho fácil e abraçando o caminho que exige esforço, mas que traz recompensa. Deus não te fez para ser escravo dos seus desejos. Ele te fez para ser senhor das suas escolhas. E quando você aprende a dominar a si mesmo, o mundo já não pode te dominar. Essa é a mágica da vida. Descobrir que a liberdade real não está em se entregar a tudo, mas em ter a força de dizer não ao que te enfraquece e sim ao que te eleva. E é isso que Deus está te chamando para viver. Uma vida de disciplina, de autocontrole, de propósito. Porque quem domina a si, mesmo já conquistou a maior vitória que um ser humano pode alcançar. Preste atenção. Deus não separou a vida espiritual da vida prática. O mesmo espírito que te ensina a resistir às tentações é o que te inspira a ser excelente no trabalho, a ser fiel nos relacionamentos, a ser generoso nas finanças. Quando você se alinha com o propósito, tudo se conecta. A Bíblia nos ensina em Provérbios 12:24: as mãos diligentes governarão, mas os preguiçosos acabarão escravos. Isso significa que a prosperidade não vem por acaso.

caso, mas como consequência da disciplina. É o hábito diário que constrói a abundância. É a constância que multiplica os talentos. Imagine comigo, você se tornando uma pessoa que cumpre o que promete, que mantém a palavra, que persevera no esforço. Imagine o respeito que isso gera, as portas que se abrem, a confiança que você desperta nos outros. Isso não é apenas espiritual, é prático. Pessoas disciplinadas atraem oportunidades, relacionamentos duradouros, parcerias de valor. E no campo financeiro, não é diferente. Quem tem autocontrole sabe poupar, sabe investir, sabe esperar o tempo certo. Quem não tem, gasta tudo no impulso e depois culpa a vida pela escassez. Mas quem anda com disciplina entende que riqueza não é sorte. É resultado de escolhas consistentes, alinhadas ao propósito que Deus já traçou. E eu te digo mais, o autocontrole é a verdadeira riqueza. Porque de que adianta ganhar o mundo e perder a alma? De que adianta conquistar milhões se você não domina a si mesmo? O homem que governa seus desejos governa seu destino. A mulher que domina suas emoções domina seu futuro. Essa é a prosperidade que Deus quer para você. Completa, não apenas material, mas emocional, espiritual, relacional. Porque prosperidade não é um bolso cheio e um coração vazio. Prosperidade é abundância em todas as áreas, fruto da disciplina, da fé e do autocontrole. Você está pronto para viver assim? Está pronto para deixar que a disciplina seja sua aliada, que o autocontrole seja sua força e que a fé seja seu guia? Porque quando esses três se unem, não há limites para onde Deus pode te levar. Quando uma pessoa reúne fé, desejo ardente, propósito, disciplina, autocontrole e a presença de Deus em sua vida, algo extraordinário acontece. Essa pessoa se torna imparável, porque ela não depende apenas de motivação passageira, mas está firmada em uma convicção que vem do céu. Preste atenção em mim. A fé dá a visão. O desejo ardente é o combustível. O propósito é o mapa. A disciplina é a estrada. O autocontrole é o volante. E Deus é o motor que move tudo isso. Quando esses elementos se unem, não existe força na Terra que consiga deter o avanço dessa pessoa. Imagine comigo, alguém que acorda todos os dias com clareza do que precisa fazer, não porque é fácil, mas porque sabe que carrega uma missão. Alguém que enfrenta as tentações do mundo e diz não ao que destrói, e sim ao que constrói. Essa pessoa prospera. E prospera não apenas em bens materiais, mas em paz, em alegria, em relacionamentos saudáveis, em sabedoria. Porque quem anda com Deus e se entrega de corpo e alma ao propósito que Ele colocou no coração, experimenta um favor que não pode ser explicado, apenas vivido. E sabe o que mais acontece? O impossível começa a se tornar realidade. Portas que antes estavam fechadas se abrem de repente. Oportunidades começam a surgir de lugares que você jamais imaginaria. Pessoas certas cruzam o seu caminho. E até as dores e derrotas que antes pareciam maldição se revelam como parte do plano de treinamento de Deus para te levar mais alto. Você entende o poder disso? Uma vida que une fé e propósito, desejo ardente e disciplina, autocontrole e a presença de Deus. É uma vida de impacto. É a vida de alguém que não apenas alcança conquistas pessoais, mas que inspira, que transforma, que deixa um legado. Essa é a pessoa que olha para trás e diz: tudo valeu a pena, cada luta, cada queda, cada renúncia, porque hoje eu vivo aquilo que Deus sonhou para mim. E eu te pergunto, você está disposto a ser essa pessoa? Está pronto para acender essa chama dentro de si e deixar que ela ilumine não só sua vida, mas a vida de todos ao seu redor? Porque se você unir esses elementos, o céu e a terra vão se mover ao seu favor. Deus vai te abençoar. E agora eu quero que você reflita comigo. Tudo o que você ouviu até aqui não foi por acaso. Essa mensagem chegou a você porque Deus quis falar diretamente ao seu coração. Ele está dizendo: acorda, meu filho, acorda, minha filha. O que eu tenho para você é maior do que você imagina. Mas para viver isso, você precisa escolher a fé, o propósito, a disciplina, o autocontrole e caminhar comigo. Você está pronto para assumir esse chamado? Então declare a sua fé publicamente. Escreva nos comentários: eu escolho viver o propósito de Deus na minha vida. Esse ato simples vai selar a sua decisão diante do céu e mostrar que você não está apenas ouvindo, mas tomando posse dessa palavra.

0: essa mensagem tocou você, se algo dentro de você despertou, eu quero te pedir algo. Curta este vídeo agora mesmo, porque isso mostra ao YouTube que esse conteúdo precisa alcançar outras pessoas. Se inscreva no canal, porque aqui você vai continuar recebendo palavras que fortalecem sua fé, sua mente e sua prosperidade. E ative o sininho para não perder nada. Compartilhe também este vídeo com alguém que você ama. Talvez seja exatamente essa palavra que essa pessoa esteja precisando ouvir hoje. Talvez seja através de você que Deus vai transformar a vida dela. Lembre-se sempre, fé, desejo ardente, propósito, disciplina, autocontrole e Deus. Quando você une tudo isso, nada pode te parar. Esse é o segredo da transformação. Esse é o caminho da prosperidade. E eu quero terminar te lembrando, quando Deus te mostrar isso, tudo na sua vida será diferente. Obrigado por me escutar até o final. Isso mostra que você está disposto a melhorar cada dia mais como ser humano. Que Deus te abençoe. Que a sua vida seja próspera e abundante. Obrigado.
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2: 13 horas. Repita. 13 horas.
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1: 13 horas e 15 minutos.
2: Repita.
1: 13 horas e 15 minutos.
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2: 13:30.
3: Repita.
2: 13:30.
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1: 13:47.
2: Repita.
1: 13:47.
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2: 14 horas. Repita. 14 horas.
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6: Os municípios brasileiros recebem nesta sexta-feira, dia 29, o terceiro decêndio de maio do Fundo de Participação dos Municípios, do FPM. Ao todo, serão repassados 5 bilhões e 900 milhões de reais às prefeituras de todo o país. O valor é cerca de 3% maior do que o transferido no mesmo período do ano passado, quando os municípios dividiram 5 bilhões e 700 milhões de reais. Segundo o especialista em orçamento público, César Lima, o resultado também está relacionado às mudanças recentes na política tributária do governo federal. De acordo com ele, a arrecadação tem conseguido compensar os efeitos da ampliação da faixa de isenção do imposto de renda.
7: Isso muito se deve aí em razão de ter dado até o momento, né, certo, a arrecadação sobre grandes fortunas por partes do governo federal, né, que tem aí conseguido suprir a diferença daqueles contribuintes que recebem até R$5.000 e que a partir deste ano de 2026 foram isentos do imposto de renda, bem como as alíquotas diferenciadas para aqueles que ganham até R$7.350.
6: Entre os estados que recebem os maiores volumes de recursos, São Paulo lidera no Sudeste com mais de 734 milhões de reais destinados aos municípios paulistas. No Nordeste, a Bahia aparece na primeira posição com mais de 477 milhões de reais em repasses. Já no Norte, o Pará vai receber cerca de 169 milhões de reais. No Sul, o Rio Grande do Sul concentra mais de 376 milhões de reais. E no Centro-Oeste, Goiás lidera a distribuição regional com mais de 192 milhões de reais. Até o dia 26 de maio, 12 municípios estavam com os repasses do FPM bloqueados por pendências administrativas ou fiscais. Os recursos ficam congelados até que a situação seja regularizada. O FPM é formado por parte da arrecadação da União com o Imposto de Renda e o Imposto sobre Produtos Industrializados, o IPI. A divisão dos valores leva em conta, entre outros fatores, o número de habitantes de cada cidade. Reportagem Marquesana.
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1: 14 horas e 15 minutos. Repita. 14 horas e 15 minutos.
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2: 14:31.
3: Repita.
2: 14:31.
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2: Ao menos 574 mil brasileiros já solicitaram o bloqueio voluntário em casas de aposta online autorizadas no país por meio da plataforma de autoexclusão de bets. A ferramenta, lançada pelo governo federal em dezembro, permite que a pessoa cancele o acesso em uma única solicitação usando o número de CPF. Segundo o Ministério da Saúde, 41% dos usuários cadastrados apontaram que o principal motivo para a autoexclusão foi a perda de controle sobre os jogos e os impactos na saúde mental. Já 18% alegaram a prevenção ao uso indevido das informações nas plataformas e 12% justificaram dificuldades financeiras. Os usuários ainda podem definir por quanto tempo querem ficar fora das casas de apostas. De acordo com o levantamento, 69% escolheram ficar por tempo indeterminado. Além do bloqueio, a plataforma centralizada de autoexclusão reúne orientações e links com informações de onde encontrar atendimento especializado no SUS, Sistema Único de Saúde. A ferramenta ainda impede novos cadastros e suspende o envio de propagandas direcionadas sobre o assunto. Dentre as medidas do Ministério da Saúde relacionadas às bets, está o investimento de R$6 milhões na primeira pesquisa nacional do SUS sobre jogos e apostas. O estudo será conduzido pela Universidade Federal de São Paulo e a previsão é que tenha início ainda em 2026. Da Rádio Nacional no Rio de Janeiro, Priscila Terezo.
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1: 14:46. Repita. 14:46.
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2: 15 horas. Repita. 15 horas.
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0: Repita.
1: 15 horas e 17 minutos.
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2: 15 horas e 30 minutos.
3: Repita.
2: 15 horas e 30 minutos.
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2: A decisão da primeira turma do Supremo Tribunal Federal, que acaba com a aposentadoria compulsória remunerada como punição máxima para magistrados, repercutiu no Senado. Por unanimidade, os ministros entenderam que juízes que cometerem infrações graves deverão perder o cargo e, consequentemente, a remuneração. A aposentadoria compulsória era alvo de críticas porque permitia ao magistrado continuar recebendo salário proporcional ao tempo de serviço, mesmo após punições disciplinares. Nos últimos 20 anos, 126 magistrados receberam esse tipo de punição por casos como vendas de sentenças, assédio moral e sexual e favorecimento indevido a integrantes de facções criminosas. Relatora de uma proposta sobre o tema na Comissão de Constituição e Justiça do Senado, a senadora Elisiane Gama, do Maranhão, afirmou que a decisão do STF corrige uma distorção histórica.
3: Nós precisamos comemorar o fim da aposentadoria compulsória como instrumento de punição para magistrado. É inadmissível o que a gente viveu ao longo da história do Brasil com esse tipo de prêmio para quem comete um crime. Nós precisamos aplaudir, portanto, a decisão da primeira turma do STF. A partir dessa decisão agora, o ministro Flávio Dino, a corte, acabou encampando a tese e firmando esse entendimento de que nós não podemos permitir castas de servidores públicos com privilégios.
2: O senador Sérgio Moro, do PL do Paraná, ponderou, no entanto, que é preciso diferenciar casos de crimes graves de infrações administrativas. Segundo o parlamentar, a perda automática da aposentadoria pode gerar questionamentos em situações menos graves.
4: Um juiz que comete uma mera infração disciplinar, sei lá, desídia no trabalho, aí ele perde o cargo e perde também a aposentadoria, mas ele contribuiu. Hoje, o regime da aposentadoria é contributivo. Não faz sentido que ele perca o benefício nessas circunstâncias.
2: Em abril, a Comissão de Constituição e Justiça do Senado já havia aprovado uma proposta de emenda à Constituição para proibir a aposentadoria compulsória como punição para magistrados e integrantes do Ministério Público. O texto foi apresentado pelo então senador Flávio Dino, hoje ministro do STF, e ainda aguarda análise do plenário do Senado. Procurado, o CNJ não quis comentar a decisão do STF. Com supervisão de Maurício De Sante, da Rádio Senado, Henrique Nascimento.
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2: 16:01.
3: Repita.
2: 16:01.
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1: 16:24.
2: Repita.
1: 16:24.
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0: que eu queira viver nenhum passado, hein? Segue com a gente. Salve, salve, boa tarde. Muito boa tarde pra você. Chegando, hein? Chegando pra te fazer companhia com mais uma edição de músicas, informações e notícias aqui no meu, no seu, no nosso Conexão FM, nessa tarde especial de quinta-feira. Bom demais, hein? Bom demais ter você já ligado, já conectado com a gente aqui na programação. E já obrigado aí pelo carinho, pela sintonia, você que já tá aí, ó, conectado na 89,9. Então vamos juntos até as 18 horas. Tem músicas, tem informações, tem notícias para você aqui no nosso programa. O programa que é feito para você que se liga, para você que curte nos quatro cantos do nosso Maranhão, pela frequência máxima do sucesso. Oi, ó, pelo app, né? Você que ainda não tem o app, já baixa aí no seu smartphone, no tablet, no celular para curtir a nossa programação na palma da mão. Bom demais, hein? Bom demais ter você aqui na nossa programação. Muito prazer estar contigo. Eu sou o Edinaldo Lisboa e te faço companhia até daqui a pouquinho, até as 18 horas desta quinta-feira. Hoje, quinta-feira, hein? Quinta-feira, 28 de maio, e mais uma edição no ar para você do nosso Conexão FM, aqui pela nossa Rádio Cidade Vitória FM, do Sistema de Comunicação Jorge Moisés, para você que se liga, para você que curte nos quatro cantos do nosso Maranhão.
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0: Conexão FM. É, Conexão FM, conectado com o mundo, sintonizado com você. Aquele abraço todo especial para você, de já obrigado pelo carinho, pela sintonia. Você de toda a nossa região, você aqui de Vitória, você de Arari, Miranda do Norte, Cajari, Viana, Conceição do Lagoaçu, Monção, Igarapé do Meio, Matinha, Penalva, São Bento, Anajatuba, Matões do Norte. Você, enfim, de toda a nossa região, obrigado pela sintonia. Já manda aí, ó, tua mensagem aqui no nosso WhatsApp, o 9220-8531, pedindo a tua música preferida. E o prazer é todo nosso de atender você. É isso, minha amiga Luzinete. Beijão pra você, já ligadinha com a gente ali no Bairro Novo. É, já pede aí a sua música preferida, né? Ela que é fanzaça da Clecinha, assim como eu, né? Bom demais. Olha, abração aqui também pra minha amiga Cláudia em Cajari, já tá ligadona com a gente. A nossa amiga Rita, ligadona com a gente, também de Cajari. Alô, você de Cajari, galera de massa também de Arari, a Cícera Costa, ela é Hilde, nossa amiga Isabel, aí também ligadona com a gente, ligadonas aí, a Simone, a Célia Maciel, abraço, hein? Minha amiga Girlene Coelho, já ligadinha também na programação, beijão pra você, e abraço especial pra dona Tereza, né? Tá ligadinha com a gente lá em São Félix, alô você aí, da região do Japão, São Félix, Arroz, Livramento, Santa Joana, Japão Grande, tá ligado na programação, obrigado pelo carinho, pela sintonia. 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Hora de trazer os destaques, hein? Hora de trazer os destaques das informações, notícias do nosso Conexão FM desta quinta-feira. Se liga então, é hora dos destaques do nosso Conexão para você. Se liga aí. Mais nenhum segredo.
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0: É isso, conectado com o mundo, sintonizado com você, o meu, seu, nosso, Conexão FM. Vamos trazer para você a informação que a escala 6x1, né, meu amigo? Olha aí, fim da escala 6x1 é aprovada na Câmara dos Deputados, mas segue para o Senado, hein? Segue para o Senado e, segundo as informações, vai sofrer resistência, né, para ser aprovada. Ela precisa ser aprovada em duas sessões, inclusive. Pois é, vamos trazer daqui a pouquinho para você essa informação, né? É, redução da carga horária. Pois é, meu amigo, sem alteração aí no valor salarial. É, vamos trazer para você já já essas informações também, né? Falando aí do Neymar, né, rapaz? Essa lesão, né, detectada, constatada, na verdade, hoje, né? Lesão de Neymar preocupa a seleção brasileira antes da Copa do Mundo. É, segundo informações aí de bastidores extraoficiais, né? É, segundo essas informações, o Ancelotti, né, mencionou que caso ele não fique, né, não esteja aí ok até o dia 12, ele será cortado da seleção, hein? Será, meu amigo? O negócio é complicado, hein? Negócio é complicado. Ah, é um negócio em torno do Neymar e não tá fácil, né? Aí do Neymar pra Copa do Mundo. De acordo com as informações aí, ele já tá fora dos próximos dois amistosos, né? Aí da seleção, dos últimos dois amistosos da seleção brasileira antes da Copa. Vamos trazendo daqui a pouquinho pra você aqui no nosso programa. Olha, a gente vai trazer também pra você, repercutindo aqui também no nosso programa, sobre a prisão aí desse diretor adjunto, né? Pois é, rapaz. É, o prefeito, inclusive, já afastou servidores e tudo mais, né? O diretor adjunto foi preso suspeito de estuprar criança de 3 anos dentro de creche aqui no Maranhão, né? Pois é, cara, foi preso. Aí o prefeito já fez também, já afastou servidores, né? Inclusive a diretora, né, da escola, da creche, foi aí já exonerada, né? Foi afastada e tudo mais. Pois é, a gente vai trazer daqui a pouquinho para você, repercutindo aqui também no nosso programa. E também, ó, vamos trazer aí para você notícia sobre Vitória do Mearim, né? Pois é, a Polícia Civil do Maranhão, aí em ação conjunta com o BOP, prendeu em São Luís ontem, né? Aí, de acordo com as informações da própria polícia, aí o líder de organização criminosa que, né, mandava soldados, né, meu amigo, para agir aqui em Vitória do Mearim, foi preso ontem lá no bairro Embratel, né? Pois é, a gente vai trazer daqui a pouquinho para você, inclusive essa matéria tá aí também no nosso Instagram, com o vídeo do delegado de Vitória do Mearim explicando a situação aí dessa prisão, né? Foi feito monitoramento aí pela inteligência da polícia, né? E foi preso aí esse líder de facção que enviava soldados, né, de São Luís aqui para Vitória do Mearim. Daqui a pouquinho a gente vai, para eliminar aí os rivais, né? Pois é, vamos trazer daqui a pouquinho para você aqui na nossa programação. É a polícia que segue, inclusive, aí as investigações. É isso, você ligado, você curtindo, Conexão FM no ar pra você. É, a gente segue assim, ó, com a graça de Deus imparável, correndo atrás daquilo que a gente merece, né, meu amigo? Não só do que a gente precisa. Música boa pra você no nosso Conexão, segue aí mandando a tua mensagem, pedindo a tua preferida.

Eita, é, meu amigo, a vida é linda só pra sobreviver, né? Então viva! Mas ai de nós, hein? Ai de nós se não fosse Deus. Música boa pra você ligadão com a gente aqui na nossa programação. Pede aí a tua preferida, WhatsApp 982-28531. Essa é a nossa conexão, né? Já manda aí tua mensagem, teu áudio, pedindo a tua música preferida, a gente atende com todo o prazer, porque é bom demais ter você com a gente aqui no nosso Conexão. 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É isso, ai de nós, se não fosse Deus. Sucesso para você, ligadão, para você curtindo a nossa programação. 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Alô, Reginalva, nosso amigo ligadão com a gente também, o Josivaldo, hein? 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Olha, já mandando aqui abração, meu amigo Pedrinho de Doda. Alô, Pedrão de Doda. O homem tá ligado, tá curtindo nossa conexão. Vem aí, a festa em homenagem a São Pedro, hein? Vem aí mais uma edição dessa festa que já virou tradição. É, meu amigo, festa em homenagem a São Pedro. Ali em frente à Escola e Movelaria São Pedro, na BR-222. Meu amigo Pedrinho de Doda. Já aí, ó, já convida todos a se fazer presente para curtir
mais uma noite aí, né, meu amigo? De muita fé e tradição, a festa em homenagem a São Pedro. É, e lembrando, hein, você que quer ser doador aí de um litro de vinho, tá liberado, né, Pedrão? Tá liberado, você que quiser aí doar um litro de vinho, já procura o meu amigo Pedrinho de Dona ali na Escola Imovelaria São Pedro pra fazer a sua doação, né? É, um litro, dois de vinho, né? Eita, bom demais. 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Mega Farma, confiança e qualidade para cuidar da sua saúde, oferecendo para você o nosso Conexão FM, que segue com sucesso, música boa. Mandando aqui, ó, para minha amiga Luzinete do Bairro Novo, sucesso da Clecinha. Como é que fala não, né? Sucesso, vai também para Márcia no Conjunto da Vitória, pedindo a próxima aí para curtir. Tem ainda Estrela, Rei Vaqueiro, para minha amiga Cláudia em Cajari. Já mandando aqui também para Jéssica, para Marcos Inícios, para Camila em Arari. Galera ligadona com a gente na melhor programação.

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1: 16:52.
2: Repita.
1: 16:52.
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mala pra você, mala sem alça, lágrimas reais, música top. Pra você ligadão com a gente aqui na programação, manda aqui pro meu amigo Anderson, ligadão com a gente em Arari, pra galera aí do Supermercado Ribeiro, minha amiga Silvia, Maria, toda essa galera ligada com a gente aqui na programação, obrigado pelo carinho, sintonia com a gente. Alô Cícera Costa, já mandando pra você também, né? Tá ligadona com a gente, galera aí do Perimirim, galera também aí da Coreia, minha amiga Marina, abração também pra Eusiane, pro Gago, a galera top, ligadona com a gente na melhor programação. Tá ligado, tá curtindo o Conexão FM? Já manda um salve pra nós aqui no WhatsApp, o 98220-8531. Salve Pereirinha, o homem ligado com a gente aí na Beleza Construções, é ligadão com a gente também, nosso amigo Alexandre, bom demais ter você no nosso Conexão FM. Você que vai nos dar aquela carona, brigadão aí pela carona. Abração pro Cássio Lima, o homem na ferrovia, tá ligadão, tá curtindo? Tá na conexão, tá bom demais. Obrigado aí pela sintonia. Também a Raila Pitone, minha amiga Mary, aí Dona Damiana, o Zé Barbosa, a galera aí da Campinas, na melhor programação aqui do nosso Conexão FM. Abração pro nosso amigo Abelardo, aí na rua São Francisco, em Coque, né? Dona Laurença também, obrigado pela sintonia. Que bom ter vocês aí, curtindo a nossa programação. Tive por lá hoje, né, meu amigo? Fazendo aquela visita, dando aquele abraço aí no nosso amigo seu Abelardo, que tá sempre ligadão com a gente aqui na nossa programação. Bom demais ter você no nosso Conexão FM. Olha, e abração também pra galera do Escondido, Todo Dia, Pedras, Arraial, a galera que se liga aqui. E se liga aqui na nossa programação. Abração especial aqui pro Marcone, aí do Escondido, né? Nosso amigo Zé Vieira, aí também o Badiu, é isso, a galera do Escondido, aí ó, galera também de Arraial.

0: Legal. Que bom ter vocês no nosso Conexão. Vamos juntos. 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
0: É isso, você ligadão com a gente, ó, 17 horas e 5 minutos, 17 e 5. Alô, Jaci Gomes, obrigada pela sintonia, tá ligadona com a gente aí na região dos Jotas, né? É João Diogo, abração pra você do João Diogo, Jacaraí, Jaguari, galera do Jussarola Margarida, Gionison Garros e família aí no Jussarola Margarida, obrigado pela sintonia. Minha amiga Camilena, tá ligadona com a gente, é Atijolado, alô você de Atijolado, galera também de Arariaçu, galera de Bonfim, Manuel João, Barreiros, essa galera top da região dos povoados adjacentes de Arari. Meu amigo Jack, tá ligadão com a gente no Jaguari também, abração, né? O Jack, o Danilo, minha amiga Denise Coutrin, também Elane, alô Elane, bom demais ter você com a gente aqui na nossa programação. Olha, já trazendo aqui informação, né? Hora de deixar você bem informado, ligado na nossa programação, e já já mais música, já já tem sucesso aqui pra minha amiga Najara, ligadinha com a gente, em emoção, a Najara e a Nara, é a Narinha, filhona aí da nossa amiga Najara, na sintonia também com a gente, hein? Simone Mendes e tem também o Zé V, né? O Zé Vaqueiro, pra você ligadão aqui na nossa programação. 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É hora de informação do nosso Conexão, se liga aí.
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0: É isso, é hora de deixar você bem informado, ligado aqui na melhor programação do Rádio FM da nossa Baixada Maranhense. Pois é, rapaz, é o fim da escala 6x1? Será? Ainda precisa passar por duas sessões aí do Senado, né? Até chegar aí na mão do presidente para ser sancionada. Já estão dizendo aí que isso é uma obra eleitoreira, né? Pois é, os contra, né, meu amigo? Eita, meu amigo, o negócio é complicado, hein? Pois é, fim da escala 6x1 é aprovada aí, ó, a escala 6x1 aprovada na Câmara dos Deputados. Pois é, rapaz, agora segue aí pro Senado, né? A Câmara dos Deputados aprovou a proposta, a emenda constitucional que prevê aí o fim da escala 6x1, né? A escala de trabalho 6x1, jornada em que o trabalhador só tem direito a um dia de folga na semana, né? Foram 461 votos a favor e 19 contra. Já teve 19 contrário, né? Pois é, o texto agora segue para o Senado Federal, onde precisará aí do apoio de 3/5, né? 3/5 dos parlamentares, né? 49 votos aí dos 81 senadores, né? Por se tratar de uma PEC, a proposta precisa ser aprovada em dois turnos, né? Nas duas casas do Congresso. Já passou pelas duas da Câmara dos Deputados e agora as duas do Senado, né? Com o texto tem que ser aí, ó, o texto tem que ser idêntico, né? Pois é. Disse aí o relator o seguinte: estamos em um dia histórico para o Brasil, para os trabalhadores brasileiros e para este parlamento, né? Disse o presidente da Câmara, o Hugo Mota, né? Que abraçou a proposta com o presidente Lula, né, após mobilização liderada por trabalhadores organizados no movimento VAT, né, Vida Além do Trabalho. Pois é, o movimento VAT. Olha, hoje a Câmara dos Deputados deu o primeiro passo para escrever na nossa Carta Magna uma mudança fundamental para os trabalhadores e trabalhadoras do Brasil, a maior parte do país, né? A maior mudança para os trabalhadores do país desde a Constituição de 1988, reforçou Hugo Mota. Opositores da proposta dizem que o Palácio do Planalto adotou a redução da jornada de trabalho como bandeira eleitoral para tentar impulsionar a reeleição do presidente Lula. Pois é, meu amigo, a PEC, ela prevê uma transição curta para a mudança, o que pode trazer impactos ainda este ano. Pois é, após acordo selado na segunda-feira entre Hugo Mota e Lula, o texto aprovado prevê que a obrigatoriedade de ao menos 2 dias de folga entre em vigor em 60 dias, né, depois da promulgação da alteração constitucional, etapa que ocorre logo após a aprovação no Congresso. Pois é, já a redução de fato de 44 para 40 horas semanais, né, entraria em vigor em 2 etapas, né? Primeiro, haveria aí a redução para 42 horas, né? E aí também após 60 dias, o limite de 40 horas seria alcançado após mais 1 ano. Pois é, né, meu amigo? O certo é que já está encaminhado, né? Está bem encaminhado aí. Certamente estão dizendo que vai sofrer resistência, chegando aí no Senado e tudo mais. Mas a esperança é a última que morre, né? Pois é. A mudança também prevê que os trabalhadores beneficiados não sofrerão redução salarial, né? Só redução na carga horária, né, meu amigo? Nada de redução aí no salário, né? A sessão da Câmara, ela foi marcada por debates entre parlamentares opositores, argumentam que a mudança vai aumentar o custo das empresas, né? Pressionando aí a inflação e podendo causar demissões, o que o relator, né, busca sempre na sua fala, tá descartando, né? Mas o certo é que foi aprovado aí na última sessão da Câmara dos Deputados e segue aí para o Senado, né, a aprovação aí da escala 6-1, né? Ficando aí um 5-2. Pois é, pelo menos 2 dias de folga, né, para os trabalhadores brasileiros. Olha, agora falando aqui sobre a questão da lesão de Neymar, né, rapaz? Pois é, né? A polêmica, a coisa continua aí em torno do Neymar, o negócio é sério, né? Pois é, lesão de Neymar preocupa a seleção brasileira antes da Copa do Mundo. Pois é, rapaz, essa situação, né? Olha, a lesão do Neymar virou motivo de preocupação para a seleção brasileira às vésperas da Copa do Mundo, né? O médico da equipe, o Rodrigo Lasmar, ele confirmou hoje em Teresópolis que o atacante sofreu uma lesão de grau 2 na panturrilha e pode ficar até 3 semanas afastados dos gramados. Pois é, a informação aumenta aí a apreensão em torno da participação de Neymar no Mundial. Segundo Lasmar, o camisa 10 já iniciou o tratamento e será acompanhado diariamente pelo Departamento Médico da Seleção Brasileira. Neymar se apresentou ontem, né? Fez os exames médicos complementares e terminamos com uma ressonância magnética que confirmou lesão grau 2 da panturrilha. Ele segue em tratamento e em 2 ou 3 semanas estará liberado, né? Vamos avaliar dia a dia, né? A expectativa é essa, afirmou o médico Rodrigo Lasmar. Olha, a lesão de Neymar, ela foi diagnosticada após uma bateria de exames realizados na última quarta-feira, data da apresentação oficial na seleção brasileira. Membros da comissão técnica estiveram na clínica ainda no início da tarde de ontem para organizar os procedimentos médicos do jogador. Neymar chegou ao local por volta das 17 horas acompanhado do médico Rodrigo Lasmar, que é quem acompanha aí, é quem faz todos os exames, né? Faz aí todo esse acompanhamento, né? Continuamos na torcida, né? Continuamos na torcida. Se for pra ser, vai ser, né, meu amigo? Se for pro homem tá aí, ó, na Copa do Mundo, vai estar e vai jogar bem. O certo é que a seleção precisa, né, aí de grandes jogadores. Neymar é um dos maiores, né, a nossa seleção já viu, né? Infelizmente tá passando aí, tá chegando a maioridade, vamos dizer assim, né? Tá chegando a maioridade, certamente essas lesões, elas têm muito mais peso, né? Messi também tá passando aí, né, por essa apreensão também, Argentina apreensiva aí com Messi, que sentiu dores aí na perna esquerda e tudo mais, também aí, né, tá sob observação, vamos dizer assim, né, os craques aí que estão aí já em final de carreira praticamente, né, meu amigo, passando por esses problemas aí, mas são grandes jogadores, né, precisa daquele cuidado aí pra tá em grande em grande momento físico para poder jogar uma competição como essa. É informação para você, ligado, para você conectado aqui no nosso Conexão FM.
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0: É isso, é informação para você ligado, para você conectado na nossa programação. Daqui a pouquinho a gente vai trazer para você aqui a notícia, né? Dessa prisão aí desse diretor adjunto, né, meu amigo? Pois é, preso aí por estupro de vulnerável, né? Em uma creche, meu Deus do céu, criança de 3 anos, né? Lamentável, tudo

ameniza esses crimes, né? Daqui a pouquinho a gente traz pra você, repercutindo também aqui no nosso programa. E lógico, hein? Mais músicas também pra você ligadão, pra você curtindo a nossa programação. 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Meu amigo Juju, no Alto São Francisco, tá ligadão, tá curtindo, tá no conexão, tá bom demais, já tem som. Aí pro Juju, mandando aí pro Nicolas, também pro Lorenzo e toda a galera da turma do Chopp. Já a gente curte aqui na programação. Vamos atendendo o pedido. Pedido especial aqui da Najara, em Moção. Tá ligadona com a gente pedindo aí. Simone Mendes, Saudade Proibida. Manda aí pra Narinha, sua filhona. Tá ligadinha com a gente também aqui na nossa programação. Minha amiga Deise e Miranda, tá ligadona pedindo aí, ó. Eu Te Seguro, Zé Vaqueiro. É sucesso pra você no nosso Conexão FM. Manda daqui pra minha amiga Jace Gomes e a galera aí também da região dos Jotas. O Jaguar, aí o nosso amigo Jack e também o Danilo e a Denise Coutrinha Elane. Na programação da Melhor da Baixada Maranhense.

Se eu te seguro, já diz aí o ZV, né? Sucesso do Zé Vaqueiro pra você, ligadão com a gente aqui na nossa programação, mandando aí também pra Neia, Neia Bruce, beijo minha linda, tá ligadinha com a gente? Aliás, pedindo, mandando essa música aí pra galera ligada com a gente, pra mim aqui, ó, né? No nosso Conexão, Neia, beijão, sucesso aí, ó, do Zé Vaqueiro pra você no nosso Conexão FM, manda daqui também pro nosso amigo Anderson. É, rapaz, o homem tá ligadão com a gente, Anaria. Abraço especial pro Dadá, pro Zias, galera de São Vicente, o

Alão, Chicão, galera de Gameleira, ligados com a gente na melhor. Segue ligadão, segue curtindo, pedindo a tua música preferida. WhatsApp 982208531. 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Abração pra Isabel de Cachoeira Viana. Galera ligada com a gente. A Nadiene de Água Branca Miranda, também ligadona com a gente. Aí, ó, já pedindo aqui a próxima música. Louca Milena, já já tem sucesso pra você. Tem aquela panca, ó, meu amigo Maurão, tá ligadão com a gente, tá querendo recordar, querendo curtir aqui a Space Girls, já já a gente vai curtir na programação, hein, Marão? Um abração pra galera aí da Cafetaria São Sebastião com a gente aqui na melhor. 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O nosso amigo Lucas e família já agradece, hein? 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Oferecendo para você o nosso Conexão FM, que segue já já trazendo, ó, daqui a pouquinho a gente traz mais notícias pra você, né, meu amigo? Trazendo notícia pra você aqui na nossa programação e mais música. Mandando aqui abração pra galera ligada com a gente, meu amigo Orlindo, é a galera ligadona com a gente, hein? Tá pedindo a próxima aqui, ó, Orlindo, oferecendo pro seu amigo Bactéria, também pro Lepa, pro Casca de Bala, pro Xandão, pro Bastião, galera do Povoado, é, Povoado, e também o cara... É, cara de cachorro, é isso? O Gilberto aí no Livramento, o Luiz de Melissa. É, querendo uma boiada aqui, ó. Mandando aqui uma boiada pra essa galera, a gente vai curtir já já aqui na nossa programação. Abração pro Rena, pra Francimar, aí pro meu amigo Marcel, pra Cláudia. Vem aí a festa do caldo, hein, Cláudia? Nosso amigo Marcel já anunciou, né? Vem aí a festa do caldo. É, essa galera ligada com a gente aqui na programação. Bom demais, ó. 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Vamos com música, música boa pra galera ligadora com a gente, Melô de Luzia, sucesso pra minha amiga Camilene, a Tijolado Arari, tá ligadona com a gente pedindo, mandando pra toda a galera de Tijolado, já vou mandando aqui pro Branco, aí pra toda a galera de Tucum Cajari, obrigado pela sintonia, mandando aqui também pra galera do Escondido, né, galera do Escondido todo dia, Pedras, Arraial, Dona Dica, beijão pra você, Simone tá mandando aquele beijo, né,
a minha amiga Célia Maciel também. Bom demais ter você com a gente aqui na programação. E aí a gente segue também com Bumba Boi aqui pra galera aí, pro Orlindo, mandando pra toda essa galera ligada com a gente na programação, pro meu amigo Pedrinho de Dora, que avisa, vem aí a festa em homenagem a São Pedro, a 29ª edição da festa que já virou tradição, né? Bom demais, sucesso pra você no nosso Conexão FM.

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1: 17:34.
2: Repita.
1: 17:34.
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Eva, sucesso pra você das Space Girls, né, meu amigo? Pra você matar a saudade, recordar, reviver. Aí, ó, Maurão, meu amigo Mauro da Cafetaria São Sebastião, pedindo aí pra curtir, mandando pra toda a galera da cafetaria, ligados com a gente aqui na programação. Já mandando aqui pra galera ligada com a gente aí na Center Lanches, o Neto, a Narimã, minha amiga Rosa aí do Alto São Francisco, pra Bia também. Tá ligadona, tá curtindo? Tá na conexão, tá bom demais. Ó, já mandando sucesso aqui também pro nosso amigo Beneval, né? Tá ligadão com a gente? Edilene, a Ilha da Pindoba. Obrigado pela sintonia. Minha amiga Cici Santos também aí na Ilha da Pindoba. Olha, a Tânia, Diviana, também tá ligadinha com a gente. Tá pedindo aqui a próxima música, já mandando então pra você. Diviana aí, obrigado pelo carinho, pela sintonia. Olha, já falando pra você que tá na estrada Diviana, hein? 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

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A nossa amiga Sâmia e também o Ailton Santos, agradecendo sempre a sua preferência. Seguindo com você na nossa programação 17h45. Daqui a pouquinho tem notícia, mas já tem mais música, né? Já mais sucessos pra você aqui no nosso Conexão FM. Já mandando música aqui pro meu amigo Juju no Alto São Francisco. Toda a galera do Shop e também aí pro Nicolas e o Lorenzo. Galera ligadinha com a gente. Minha amiga Ana Paula, ligadona com a gente na Vila Riachão. Já tem aquela panca também pra você aqui na programação. Pro meu amigo Moacir e companhia. Galera do Manijituba, na melhor programação. 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E a minha amiga Reginalva, também o Josivaldo, agradecendo sempre a sua preferência. 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Chegando mais som, chegando mais música para você ligadão. Olha, e mandando aqui também. Minha amiga Luzinete, tá ligadinha com a gente do Bairro Novo, obrigada pela sintonia. Abração pro JB, o Fábio, galera curtindo aí o nosso Conexão FM. Nosso amigo Alonso tá nos dando aí esse prazer, essa sintonia, ligadão aqui na melhor programação. Abração aqui também pro Amarildo Coveiro, né? Amarildo Coveiro tá sempre que pode aí ligadão com a gente também, obrigado pela sintonia. A Cristina aí no Engenho Grande, a Elismar Diniz de Moitas. Alô, Elismar, obrigado aí pela sintonia. Vamos mandando as próximas então pra você aqui no nosso Conexão. Ó, meu amigo Juju, nosso São Francisco, tá ligadão com a gente pedindo aqui sucesso da Calcinha Preta, mandando pro
Nicolas também, pro Lorenzo aí, o Netão, né? E toda a galera da turma do Chopp. E tem ainda Melô de Mensagem, sucesso aqui pra nossa amiga Ana Paula, ligadinha com a gente aí na Vila Riachão, já mandando também pra nossa amiga Raimunda Brito, a Isabelle, já mandando aqui também pro nosso amigo Moacir, galera do Bonitituba, na programação da melhor da Baixada Maranhense, pra você curtir.

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0: pro Chicão, galera de Gameleira ligada com a gente aqui na programação. Meu amigo Jack, essa também pra você, né? Nosso amigo Anderson aí, em Arari, ligadão, curtindo aqui o nosso Conexão FM, mandando aí pra galera do Escondido, todo dia, Pedras, Arraial, galera que tá ligadona com a gente aí, nosso amigo Marconi e companhia, bom demais ter você no nosso Conexão, que já chega o final, né? Aí o Zé Vieira, né? Zé Vieira, ligadão aí na programação. Badil também tá ligadão aqui na programação. Ó, já chegando aqui ao finalzinho do nosso Conexão de hoje, vamos trazendo aqui notícia, hora de deixar você bem informado, ligado na nossa programação. 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
0: É isso, notícia pra você, ligado, pra você conectado aqui na nossa 89,9. Olha, notícia pra você aqui na nossa programação. Olha, o líder de facção, né? Foi preso ontem em São Luís, né? Segundo as informações aí, de acordo com informações da polícia, né? Ele mandava soldados aqui pra Vitória do Mearim pra executar, né, os rivais, né, meu amigo? Pois é, na manhã de ontem, um homem apontado aí pelas investigações como líder de uma facção criminosa foi preso em São Luís durante uma operação integrada aí da Polícia Civil do Maranhão e também do Batalhão de Operações Especiais, o BOP, e também a inteligência da Polícia Civil, né, meu amigo, do Centro de Inteligência aí, realizando essa prisão, né? Segundo a polícia, ele enviava integrantes da capital maranhense de São Luís, especialmente aí do bairro Vila Embratel, para atuar aqui em Vitória do Mearim. Segundo as investigações, o suspeito dava ordens para que integrantes aí de facções criminosas, rivais, fossem executados em razão aí de disputas territoriais aí com o objetivo de ampliar o domínio da organização criminosa na cidade aqui de Vitória do Mearim. A equipe policial também identificou que o investigado ordenava atividades criminosas, liderando ofensivas da facção e determinando aí ações voltadas ao controle territorial de diversos bairros aqui em Vitória do Mearim. Pois é, meu amigo, foi preso ontem. As informações é da delegacia da Polícia Civil de Vitória do Mearim. Essa ação é integrada com o BOP e também aí o setor de inteligência da Polícia Civil realizaram essa prisão lá em São Luís. Olha, trazendo aqui também para você, ainda repercutindo aqui também no nosso programa, sobre a prisão aí desse diretor adjunto, né? Diretor adjunto foi preso suspeito de estuprar a aluna de 3 anos dentro de uma creche em Timon. Pois é, meu amigo, esse caso aí tá repercutindo bastante, né? Tá repercutindo bastante, inclusive o prefeito se afastou aí, a diretora, outros servidores também. Pois é, a Polícia Civil do Maranhão prendeu nesta quinta-feira o diretor adjunto de uma creche municipal Vila João Reis de Timon. É, olha só, suspeita de estuprar uma criança de 3 anos, que é aluna da instituição. De acordo com a Polícia Civil, as investigações foram iniciadas após a mãe da criança tomar conhecimento sobre o caso, né? Depoimentos de testemunhas, imagens do circuito interno de câmeras de segurança da creche também confirmaram os abusos. O negócio é sério, né, cara? É revoltante o negócio desse. É

As imagens mostram um homem de 49 anos levando a vítima e uma outra criança, né? Lembrando que essas vítimas aí só têm 3 anos de idade, né? Para um depósito isolado e sem acesso a câmeras, onde permaneceram trancadas aí por alguns minutos. Segundo a polícia, a suspeita é que o homem retirava as crianças de forma frequente da sala de aula, as trancava no depósito sob o pretexto de fornecer brinquedos e usar o celular. Pois é, a partir de informações, um mandado de prisão preventiva foi expedido pela justiça contra o suspeito, que foi preso pela polícia. Ele foi apresentado à delegacia, prestou depoimento e seguiu aí para uma unidade prisional, onde vai permanecer à disposição da justiça. Pois é, né, meu amigo? Revoltante. Já pensou o pai, né? Ou a mãe leva a criança lá para a creche, né? Aí pensa que tá seguro. Infelizmente, tem um monstro como esse por lá para fazer esse tipo de atrocidade, né? Lamentável. É notícia para você, para finalizar aqui o nosso Conexão FM, infelizmente, como notícia ruim, né, cara? Mas vale aí como alerta pra gente ficar sempre atento, né? Sempre atento aí com nossas crianças, né? Sempre tá investigando, tá se aproximando, tá buscando, tá conversando, porque mesmo uma criança de 3 anos, ela emite muitos sinais, né? E a pessoa tem que estar ali atento, né? Sempre dando aquela investigada. O papai, a mamãe, ali estando sempre por perto. 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Amanhã tem mais, das 16 às 18 horas, aqui na melhor programação do Rádio FM da nossa Baixada Maranhense. Abração para você e até amanhã, se Deus quiser.

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1: Rádio Cidade de Vitória, informa a hora certa.
2: 18 horas. Repita. 18 horas.
3: E reza comigo, o Ângelus. Esta grande oração que séculos e séculos a igreja reza a meio-dia e às 6 horas da tarde. Maria está contigo, recebendo esta oração e oferecendo-a a Jesus, seu filho. O anjo do Senhor anunciou a Maria e ela concebeu do Espírito Santo. Ave Maria, cheia de graça, o Senhor é convosco. Bendita sois vós entre as mulheres e bendito o fruto do vosso ventre, Jesus. Santa Maria, Mãe de Deus, rogai por nós, pecadores, agora e na hora de nossa morte. Amém. Eis aqui a serva do Senhor. Faça-se em mim segundo a vossa palavra. Ave Maria, cheia de graça, o Senhor é convosco. Bendita sois vós entre as mulheres e bendito o fruto do vosso ventre, Jesus. Santa Maria, Mãe de Deus, rogai por nós, pecadores, agora na hora de nossa morte. Amém. E o Verbo se fez carne e habitou entre nós. Ave Maria, cheia de graça, o Senhor é convosco. Bendita sois vós entre as mulheres e bendito o fruto do vosso ventre, Jesus. Santa Maria, Mãe de Deus, rogai por nós, pecadores, agora na hora de nossa morte. Amém. Rogai por nós, Santa Mãe de Deus, para que sejamos dignos das promessas de Cristo. Oremos. Infunde, Senhor, como vos pedimos, a vossa graça em nossas almas, para que nós, que pela anunciação do anjo conhecemos a encarnação de Cristo, vosso Filho, pela sua paixão, morte na cruz, sejamos conduzidos à glória da ressurreição pelo mesmo Cristo, Senhor nosso.

0: Meu irmão, minha irmã, vamos rezar juntos agora o terço da vitória pelo sangue de Jesus.
1: Creio em Deus Pai, Todo-Poderoso, Criador do céu e da terra, e em Jesus Cristo, seu único Filho, nosso Senhor, que foi concebido pelo poder do Espírito Santo, nasceu da Virgem Maria, padeceu sob Pôncio Pilatos, foi crucificado, morto e sepultado, desceu à mansão dos mortos, ressuscitou ao terceiro dia, subiu aos céus, está sentado à direita de Deus Pai, Todo-Poderoso, de onde há de vir julgar os vivos e os mortos. Creio no Espírito Santo, na Santa Igreja Católica, na comunhão dos santos, na remissão dos pecados, na ressurreição da carne, na vida eterna. Amém.
0: Primeiro mistério. Clamamos o sangue de Jesus que nos lave, nos purifique e nos liberte de nossos pecados.
1: Pai nosso que estás no céu, santificado seja o vosso nome. Venha a nós o vosso reino. Seja feita a vossa vontade, assim na terra como no céu. O pão nosso de cada dia nos dai hoje. Perdoai as nossas ofensas, assim como nós perdoamos a quem nos tem ofendido. E não nos deixeis cair em tentação, mas livrai-nos do mal. Amém. Eu sou vitorioso pelo sangue de Jesus. Eu sou vitorioso pelo sangue de Jesus. Eu sou vitorioso pelo sangue de Jesus. Eu sou vitorioso pelo sangue de Jesus. Eu sou vitorioso pelo sangue de Jesus. Eu sou vitorioso pelo sangue de Jesus. Eu sou vitorioso pelo sangue de Jesus. Eu sou vitorioso pelo sangue de Jesus. Eu sou vitorioso pelo sangue de Jesus. Eu sou vitorioso pelo sangue de Jesus.
0: Segundo mistério. Clamamos o sangue de Jesus para que quebre todas as maldições sobre nós e nossas famílias.
1: Pai nosso que estás no céu, santificado seja o vosso nome. Venha a nós o vosso reino. Seja feita a vossa vontade, assim na terra como no céu. O pão nosso de cada dia nos dai hoje. Perdoai as nossas ofensas, assim como nós perdoamos a quem nos tem ofendido. E não nos deixeis cair em tentação, mas livrai-nos do mal. Amém.
2: Pelo poder do sangue de Jesus, quebro todas as maldições sobre nós e nossas famílias. Pelo poder do sangue de Jesus, quebro todas as maldições sobre nós e nossas famílias. Pelo poder do sangue de Jesus, quebro todas as maldições sobre nós e nossas famílias. Pelo poder do sangue de Jesus, quebro todas as maldições sobre nós e nossas famílias. Pelo poder do sangue de Jesus, quebro todas as maldições sobre nós e nossas famílias. Pelo poder do sangue de Jesus, quebro todas as maldições sobre nós e nossas famílias. Pelo poder do sangue de Jesus, quebro todas as maldições sobre nós e nossas famílias. Pelo poder do sangue de Jesus, quebro todas as maldições sobre nós e nossas famílias. Pelo poder do sangue de Jesus, quebro todas as maldições sobre nós e nossas famílias. Pelo poder do sangue de Jesus, quebro todas as maldições sobre nós e nossas famílias.
0: Terceiro mistério. Clamamos o sangue de Jesus sobre nossos relacionamentos afetivos, com nossos pais, esposos, filhos, amigos e aqueles a quem amamos.
1: Pai nosso que estás no céu, santificado seja o vosso nome. Venha a nós o vosso reino. Seja feita a vossa vontade, assim na terra como no céu. O pão nosso de cada dia nos dai hoje. Perdoai as nossas ofensas, assim como nós perdoamos a quem nos tem ofendido. E não nos deixeis cair em tentação, mas livrai-nos do mal. Amém.
2: Pelo poder do sangue de Jesus, quebro e dissolvo toda a desarmonia, desavença, falta de compreensão em nossas vidas, para que flua o amor. Pelo poder do sangue de Jesus, quebro e dissolvo toda a desarmonia, desavença, falta de compreensão em nossas vidas, para que flua o amor. Pelo poder do sangue de Jesus, quebro e dissolvo toda a desarmonia, desavença, falta de compreensão em nossas vidas, para que flua o amor. Pelo poder do sangue de Jesus, quebro e dissolvo toda a desarmonia, desavença, falta de compreensão em nossas vidas, para que flua o amor. Pelo poder do sangue de Jesus, quebro e dissolvo toda a desarmonia, desavença, falta de compreensão em nossas vidas, para que flua o amor. Pelo poder do sangue de Jesus, quebro e dissolvo toda a desarmonia, desavença, falta de compreensão em nossas vidas, para que flua o amor. Pelo poder do sangue de Jesus, quebro e dissolvo toda a desarmonia, desavença, falta de compreensão em nossas vidas, para que flua o amor. Pelo poder do sangue de Jesus, quebro e dissolvo toda a desarmonia, desavença, falta de compreensão em nossas vidas, para que flua o amor. Pelo poder do sangue de Jesus, quebro e dissolvo toda a desarmonia, desavença, falta de compreensão em nossas vidas, para que flua o amor. Pelo poder do sangue de Jesus, quebro e dissolvo toda a desarmonia, desavença, falta de compreensão em nossas vidas, para que flua o amor.
0: Quarto mistério. Clamamos o sangue de Jesus para quebrar toda dificuldade em nossos trabalhos e pastorais.
1: Pai nosso que estás no céu, santificado seja o vosso nome. Venha a nós o vosso reino. Seja feita a vossa vontade, assim na terra como no céu. O pão nosso de cada dia nos dai hoje. Perdoai as nossas ofensas, assim como nós perdoamos a quem nos tem ofendido. E não nos deixeis cair em tentação, mas livrai-nos do mal. Amém.
2: Pelo poder do sangue de Jesus, quebramos toda dificuldade nos nossos trabalhos. Pelo poder do sangue de Jesus, quebramos toda dificuldade nos nossos trabalhos. Pelo poder do sangue de Jesus, quebramos toda dificuldade nos nossos trabalhos. Pelo poder do sangue de Jesus, quebramos toda dificuldade nos nossos trabalhos. Pelo poder do sangue de Jesus, quebramos toda dificuldade nos nossos trabalhos. Pelo poder do sangue de Jesus, quebramos toda dificuldade nos nossos trabalhos. Pelo poder

0: No poder do sangue de Jesus, quebramos toda dificuldade nos nossos trabalhos. Pelo poder do sangue de Jesus, quebramos toda dificuldade nos nossos trabalhos.
1: Quinto mistério. Clamamos o sangue de Jesus pela nossa saúde, de todos aqueles pelos quais somos responsáveis e que nos pedem orações.
2: Pai nosso que estás no céu, santificado seja o vosso nome. Venha a nós o vosso reino. Seja feita a vossa vontade, assim na terra como no céu. O pão nosso de cada dia nos dai hoje. Perdoai as nossas ofensas, assim como nós perdoamos a quem nos tem ofendido. E não nos deixeis cair em tentação, mas livrai-nos do mal. Amém.
0: Pelo poder do sangue de Jesus, seja restaurada a nossa saúde e a de todos aqueles pelos quais somos responsáveis e que nos pedem orações. Pelo poder do sangue de Jesus, seja restaurada a nossa saúde e a de todos aqueles pelos quais somos responsáveis e que nos pedem orações. Pelo poder do sangue de Jesus, seja restaurada a nossa saúde e a de todos aqueles pelos quais somos responsáveis e que nos pedem orações. Pelo poder do sangue de Jesus, seja restaurada a nossa saúde e a de todos aqueles pelos quais somos responsáveis e que nos pedem orações. Pelo poder do sangue de Jesus, seja restaurada a nossa saúde e a de todos aqueles pelos quais somos responsáveis e que nos pedem orações. Pelo poder do sangue de Jesus, seja restaurada a nossa saúde e a de todos aqueles pelos quais somos responsáveis e que nos pedem orações. Pelo poder do sangue de Jesus, seja restaurada a nossa saúde e a de todos aqueles pelos quais somos responsáveis e que nos pedem orações. Pelo poder do sangue de Jesus, seja restaurada a nossa saúde e a de todos aqueles pelos quais somos responsáveis e que nos pedem orações. Pelo poder do sangue de Jesus, seja restaurada a nossa saúde e a de todos aqueles pelos quais somos responsáveis e que nos pedem orações. Pelo poder do sangue de Jesus, seja restaurada a nossa saúde e a de todos aqueles pelos quais somos responsáveis e que nos pedem orações.
2: Salve Rainha, Mãe de Misericórdia, vida, doçura, esperança nossa, salve. A vós bradamos os degredados filhos de Eva, a vós suspiramos, gemendo e chorando neste vale de lágrimas. Eia, pois, advogada nossa, esses vossos olhos misericordiosos a nós volvei, e depois deste desterro, mostrai-nos Jesus, bendito o fruto do vosso ventre. Ó clemente, ó piedosa, ó doce sempre Virgem Maria, rogai por nós, Santa Mãe de Deus, para que sejamos dignos das promessas de Cristo. Amém.
3: Receba agora, então, a minha bênção sacerdotal. Em nome do Senhor Jesus, pelo poder do sangue de Jesus, com a minha autoridade de sacerdote de Deus Altíssimo, abençoo meu irmão, minha irmã, a sua casa e a sua família, com a paz, a alegria do amor do Senhor Jesus e com uma nova experiência do amor de nosso Deus. Além disso, ordeno que de sua casa e de sua família se afastem todas as discórdias, desavenças

0: incompreensões, enfermidades malignas, em nome do Senhor Jesus. E assim, pelo sangue preciosíssimo do Senhor Jesus, desça sobre todos vocês a bênção de Deus Todo-Poderoso, Pai e Filho e Espírito Santo, e permaneça para sempre. Amém.
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2: Rádio Cidade de Vitória informa a hora certa.
3: 18:20.
4: Repita.
3: 18:20.
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Seja nosso Senhor Jesus Cristo, que para sempre seja louvado. Meu irmão e minha irmã, boa noite, a paz de Jesus, o amor de Maria e o fogo sagrado do Espírito Santo. Estamos unidos e reunidos em nome do Pai, do Filho e do Espírito Santo. Amém. Oremos juntos a oração da Igreja ao Espírito Santo, invocando o Espírito Santo, a Santíssima Trindade, sobre nós, sobre o nosso coração, para que seja guiado e iluminado pelo Santo Espírito. Vinde, Espírito Santo, e enchei os corações dos vossos fiéis, e acendei neles o fogo do vosso amor. Enviai, Senhor, o vosso Espírito, e tudo será criado, e renovareis a face da terra. Oremos. Ó Deus, que instruíste os corações dos vossos fiéis com a luz do Espírito Santo, fazei que apreciemos retamente todas as coisas segundo o mesmo Espírito e gozemos sempre de sua consolação, por Cristo Senhor nosso. Amém. A cruz sagrada seja a minha luz, não seja o dragão meu guia, retira-te, Satanás. Nunca me aconselhe coisas vãs, é mal que tu me oferece, bebe tu mesmo teu próprio veneno. Em nome de Jesus, amém. Que o Senhor venha em nosso auxílio nessa noite, nessa quinta-feira. Essa quinta-feira toda especial. Essa quinta-feira em que nós, como cristãos, nós que somos adoradores, que adoramos o Senhor em espírito e em verdade, nós que permitimos, abrimos o nosso coração para que o Senhor adentre, reine na nossa história nessa noite, nesse dia que nós vivemos com o Senhor. Queremos, Senhor, nessa noite agradecer, louvar, vá louvando o Senhor, meu irmão, minha irmã, com alegria. Convido você nessa noite a louvar o Senhor, você que está aí nas estradas, você que está viajando, você que está nos acompanhando aí pelas redes sociais, pela internet, você que está aí ouvindo o programa Deus Vai Além no rádio, orando conosco nesse momento, fortalecendo ainda mais a sua fé, a sua espiritualidade, abrindo o seu coração, sua casa, sua família, para que o programa Deus Vai Além faça aquilo que o Senhor promete a cada um de nós: ser cheios do Espírito Santo. Irmão e irmã, é com alegria que nós, nessa noite, estamos iniciando esse programa hoje. Nessa quinta-feira, nós queremos louvar e bendizer o Senhor. Louvar ao Senhor pela tua vida, pelo dom da tua vida. Por você que escuta, por você que ouve, por você que acolhe com tanta alegria esse programa, por você que contribui com o anjo do bem, muito obrigado, louvado seja Deus por tudo que Ele é na sua vida, na sua família. Meu irmão, minha irmã, é com grande alegria que nessa noite eu quero te convidar a você ficar conosco, sintonizado, a rezar conosco, orar conosco, com essa canção tão linda, propícia do Espírito Santo, para que o nosso coração transborde ainda mais do Senhor Jesus. Deus abençoe, uma santa noite, e a alegria do Espírito Santo é a nossa força.

Deus vai além nessa noite toda especial, queridos e amados ouvintes. Que alegria poder ouvir, né, a voz do Senhor, do Espírito Santo, por meio de uma canção que fala nosso coração, que fala nossa alma, que eleva nosso coração a Deus, eleva nosso coração ao céu, ao encontro daquele a quem nós amamos, que é o Senhor. Ele que não está longe, está perto de cada um de nós. Ele que está presente na nossa vida quando nós a invocamos e chamamos por Ele. Ele está presente na nossa vida a todo instante, a todo momento. O Espírito Santo, Ele vem. A Beata Helena Guerra, ela diz, né, para nós recitarmos frequentemente todos os dias da nossa vida. Porque nada falta à alma que diz ao Espírito Santo, vem, porque Ele vem. Ele vem e transforma, Ele vem e renova, Ele vem e faz nova todas as coisas, o Espírito Santo, o Paráclito, o Prometido do Pai. Aquele que vem ao nosso encontro para nos aproximar ainda mais de Deus e nos tornar santo. Essa é a missão do Espírito Santo. É nos tornarmos santos para morarmos no céu, uma vida plena na graça e na plenitude do seu Espírito. Meu querido, minha querida irmã, quero convidar você nessa noite a abrir a palavra. Está no Evangelho de São Marcos, capítulo 10, versículo 46 a 52. Evangelho de São Marcos, capítulo 10, 46 a 52.

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0: E assim diz a palavra do Senhor para nós nessa noite, para o nosso coração, já preparando o nosso coração para o Senhor. Diga: Espírito Santo, vem abrir o meu coração. Espírito Santo, vem iluminar meu coração, meu ser. Espírito Santo, para que tua palavra venha cair, Senhor, como chuva que molha a terra e não passa, Senhor, sem deixar o seu efeito no meu coração. Espírito Santo, que a tua verdade me guie, que a tua verdade me dê sabedoria, discernimento, Espírito Santo, para caminhar na luz da tua verdade. A verdade da palavra que transforma, que liberta, que renova e que salva por meio do teu evangelho, Jesus. Envia o teu Espírito Santo em nosso coração. Vem, Espírito Santo. Diz assim a palavra para nós nessa noite. Naquele tempo, Jesus saiu de Jericó junto com seus discípulos e uma grande multidão. O filho de Timeu, Bartimeu, cego e mendigo, estava sentado à beira do caminho. Enquanto ouviu dizer que Jesus, o Nazareno, estava passando, começou a gritar: Jesus, filho de Davi, tem piedade de mim. Muitos repreendiam para que se calasse, mas ele gritava ainda mais alto: Filho de Davi, tem piedade de mim. Então, Jesus parou e disse: Chamai-o. Eles o chamaram e disseram: Coragem, levanta-te. Jesus te chama. O cego jogou o manto, deu um pulo e foi até Jesus. Então, Jesus lhe perguntou: O que queres que eu te faça? O que queres que eu te faça? E o cego respondeu: Mestre, que eu veja. E Jesus disse: A tua fé te curou. No mesmo instante, ele recuperou a vista e seguia Jesus pelo caminho. Palavra da salvação, glória a vós, Senhor. Meus queridos irmãos e irmãs, nessa noite, o Senhor vem falar conosco por meio dessa palavra tão importante e preciosa, que é a palavra de Deus para o nosso coração nessa noite de hoje. Nós ouvimos aqui em Marcos, Evangelho de São Marcos, capítulo 10, versículo 46, a história real, presente, hoje relatada pela Bíblia, de Bartimeu. Bartimeu, filho de Timeu, um cego que mendigava nas ruas, mendigava nas portas do templo, mendigava ali pedindo as esmolas de todos aqueles que passavam. Então, ele sentado à beira do caminho, ali está Bartimeu a ouvir que Jesus iria passar por aquele lugar. Quando ele ouviu dizer que Jesus iria passar ali, o Nazareno, a palavra diz, o Nazareno, ele começou a gritar. Irmãos, a ação dele foi de gritar, a ação dele foi de soltar a voz, expressar o seu grito de socorro, por meio do seu grito, para que Jesus a escutasse. Ou seja, o Nazareno, aquele que iria passar e por onde ele passava, Jesus havia já com uma história. Vejam que Bartimeu já ouvia a história de Jesus. Vejam que Bartimeu já ouvia relato, testemunho de outros que já falavam da pessoa de Jesus, que realizava curas, libertação, salvação, levantando paralítico, curando visão, curando aqueles que estavam surdos, aqueles que estavam mendigando, como tantos outros que a Bíblia relata. E no entanto, ele não se paralisa, ele não se acomoda, ele não fica quieto. Não, a ação de Bartimeu foi de gritar para chamar a atenção de Jesus. Irmãos, vejam a ação que vem acompanhado do verbo gritar. Ele grita para que Jesus escutasse o seu grito no meio daquela multidão, no meio daquele povo que estavam ali ao redor de Jesus, seguindo o Mestre, seguindo o Nazareno. Ele chama a atenção de Jesus por meio do grito. Um grito de socorro, um grito de desespero, mas também de confiança, de fé, de esperança. Um grito de esperança. Daquele que grita certo, meu irmão, de forma correta, de forma milagrosa, acreditando já no seu milagre. Então Bartimeu, ele grita, ele chama por Jesus ao passar ali na beira do caminho. Veja que o lugar que Bartimeu se coloca é à beira do caminho. Irmãos, muitos de nós temos perdido essa intimidade de se colocar à beira do caminho, de estar ali na espera daquele que vai passar, que é o Mestre, aquele que pode, aquele que tem o poder de nos curar e curar as nossas cegueiras espirituais, mas também as nossas cegueiras humanas. Bartimeu, a palavra diz que ele era cego dos olhos. Bartimeu, a palavra diz que ele era um mendigo. Irmãos, ele era cego dos olhos, mas o Senhor nessa palavra, ele traz também a cegueira espiritual e a cegueira humana. Mas ele também traz as misérias como sinais de mendigo para nós. As misérias do nosso pecado, as misérias do nosso medo, da nossa insegurança, a miséria da pouca fé, a miséria da murmuração, do lamento, da reclamação, murmuração e tantas formas de sermos mendigos, irmãos. Que a palavra, ela traz dois significados de mendigo e de cego. Nós como cristão, nós como filho que estamos ouvindo a palavra nessa noite, por muitos momentos nós somos cegos. Cego porque não queremos acreditar, cego porque nos falta pouca fé. Muitas vezes nós somos cegos, irmãos, porque não queremos ver a realidade de Deus, a verdade de Jesus que nos liberta diante dos nossos olhos. Não, nós precisamos, nós preferimos por muitas vezes caminhar cego no pecado, errando, caindo, e não queremos enxergar a verdade que é Jesus que nos liberta. Vejam que Bartimeu gritou pela verdade que liberta. O Senhor o libertou, Bartimeu, por meio do seu grito. Vejam que Bartimeu, a partir daquele momento, meus irmãos, a palavra garante que Jesus parou. Jesus parou para ouvir esse mendigo, esse homem que estava cego, mas que seguia Jesus pelo movimento da multidão que o seguia. Apenas a multidão seguia Jesus e ele sabia que Jesus ali iria passar, e então ele correu, se colocou na beira do caminho para ver o filho de Davi passar. E então quando Jesus passa, eita coisa maravilhosa, extraordinária, ele grita e ele diz: filho de Davi, tem piedade de mim. É o que nós precisamos gritar, meus irmãos, todos os dias, todos os momentos: filho de Davi, tem piedade de mim, filho de Davi, tem misericórdia de mim, filho de Davi, tem compaixão de mim. Nós precisamos abrir o coração, rasgar o coração e gritar como Bartimeu gritou. Irmãos, nós, às vezes eu fico observando, irmãos, quando eu estou pregando na igreja, irmãos que não abrem nem a boca para orar, irmãos que não abrem a boca para elevar a sua voz ao Senhor em oração, mas Por muitas vezes, irmão, nós em nossa casa, nós rasgamos o verbo com palavrões, nós rasgamos o verbo gritando com o menino, nós rasgamos o verbo gritando com o marido ou com a esposa. Mas na igreja nós temos vergonha de abrir a boca e conversar com o Senhor. Na igreja nós temos vergonha de abrir o coração para Deus. E às vezes lá fora nós abrimos o coração para as pessoas errôneas, para as pessoas que querem o nosso mal, para pessoas que não nos irão nos compreender, que não irão nos acolher, irmão, como Jesus, ele deseja que nós abramos o nosso coração, rasgamos o nosso coração, como diz o profeta Joel no capítulo 3, rasgar o coração e não as vestes. Nós precisamos, irmãos, hoje ter a atitude de Bartimeu, de abrir o coração. Veja que ele não ouviu com os olhos humanos, mas ele viu que Jesus iria passar ali com os olhos do coração, com os olhos da fé, com os olhos de quem crê, com os olhos de quem tem uma fé autêntica em Jesus, irmãos. Meus irmãos, nessa noite essa palavra fala muito conosco. É uma palavra que nós já ouvimos, mas vejam como ele, no versículo 48, quando o Senhor, quando ele começa a gritar e ele chama por Jesus, filho de Davi, tem piedade de mim. Vejam, irmãos, muitos queriam repreender, muitos queriam calar a boca de Bartimeu, mas quanto mais diziam, cala-te, mais ele gritava. A palavra diz que ele gritava ainda mais alto, ainda mais forte. Irmãos, isso, irmão, é razão de fé, testemunha de fé, é ação do Espírito Santo, é ação de Deus, é ação de quem crê. É ação, meus irmãos, de fé, de uma fé que não deixa dúvida, mas de uma fé que já crê no milagre antes de acontecer. Eu não sei hoje quais são as tuas cegueiras, eu não sei hoje quais são as tuas misérias, não sei se você é cego espiritualmente ou então você tem alguma deficiência na sua visão, mas eu quero te dizer hoje nessa noite, meu irmão, minha irmã, que o filho de Davi está entre nós, que o Senhor está vivo entre nós, que o Senhor, ele espera por nós nessa noite, que a sua palavra, ela pode realizar o milagre que você anseia, que a palavra do Senhor, ela pode alcançar o seu coração nessa noite, que a palavra do Senhor quer transformar a tua vida, quer transformar a tua história, a tua realidade hoje, agora, em nome de Jesus. Vejam, meu irmão, minha irmã, quando o Senhor, ele ouve a voz de Bartimeu, ele diz para ele, chamai-os. E Jesus diz para os discípulos, chamai ele, e ele vem ao encontro. Imagino Bartimeu indo ao encontro de Jesus. Eu imagino Bartimeu se aproximando ali do Senhor, sabe, assim, nervoso, aqueles que queriam calar ele ali aos pés do mestre, nossa, tão próximo de alguém que poderia realizar um milagre e curar os seus olhos daquela cegueira. Então Jesus olha para Bartimeu e Jesus olha, ao olhar para ele, Jesus diz, coragem, levanta-te. Irmãos, a palavra hoje fala conosco, para você que está aí adormecido, para você que está acomodado, para você que está desanimado, depressivo, enfermo, doente, talvez em cima de uma cama, chame pelo Senhor, tenha coragem, levante seu coração na fé e chame por Ele, porque Ele escuta a sua voz nessa noite. O olhar do Senhor, ele vai além da nossa voz, ele vai além dos nossos gritos. O olhar do Senhor, ele vê o nosso coração. Ele conhece a necessidade do meu e do seu coração. E Jesus diz para ele, vai, a tua fé te salvou, a tua fé te curou. E no mesmo instante ele foi curado. Louvado seja nosso Senhor. Glórias a Deus. Aleluia.

Louvado seja nosso Senhor Jesus Cristo. Deus seja louvado, seja bendito. Nós glorificamos e bendizemos o Senhor. Meus irmãos, a paz de Jesus, fica com Deus. Uma santa noite e um ótimo final de semana. Em nome do Pai, do Filho e do Espírito Santo. Amém.

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0: Márcia Felipe!
1: Valeu, mano Walter!
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1: Mande lá em cima, se quem tá feliz, dá um grito aí, vai!

0: Valeu! E gostou com a zoada, galera?
1: Obrigado!
2: Valeu!
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